0: Quarteto de Cordas número 1, em Lá menor, opus 41, número 1, de Robert Schumann, com o Quarteto Melos. Movimentos introdução, andante expressivo, allegro, scherzo, presto, intermezzo, adagio, presto.
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0: Intermezzo da ópera Fenimore e Gerda, de Frederick Delius. Orquestra de Câmara Inglesa, sob a direção de Daniel Barenboim.

0: Intermezzo da ópera Fenimore e Gerda, de Frederick Delius. Orquestra de Câmara Inglesa, sob a direção de Daniel Barenboim.
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0: Floresta do Amazonas, de Heitor Villa-Lobos. Bidu Sayão, soprano, The Symphony of the Air and Chorus, direção do compositor.

0: Floresta do Amazonas, de Heitor Villa-Lobos. Bidu Sayão, soprano, The Symphony of the Air and Chorus. Direção do compositor.
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0: Improviso para a harpa de Gabriel Furri, harpista Úrsula Holliger.

0: Improviso para a harpa de Gabriel Furri, arpista Úrsula Holliger.
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0: Trio número 1, em Mi bemol maior, opus 33 de Luiz Farranque, com os integrantes do Lino Ensemble. Movimentos Allegro, Adagio Sostenuto, Minueto Allegro, Finale Vivace.

0: trio número 1, em Mi bemol maior, opus 33 de Luiz Farranque, com os integrantes do Lino Ensemble, movimentos Allegro, Adagio Sostenuto, Minueto Allegro, Finale Vivace.
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0: Leumene, abertura de João de Souza Carvalho, Orquestra de Câmara Liszt-Ferenc, de Budapeste, regência de Janos Holler.

0: Leumine, abertura de João de Souza Carvalho, Orquestra de Câmara Liszt Ferenc, de Budapeste, regência de Janos Rolla.
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0: Sonata para flauta, traverso e baixo contínuo em Ré maior, solo 2 dos Exercizi Musici de Georg Philipp Telemann, com os integrantes da Camerata Köln. Movimentos largo, vivace, dolce, allegro.
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0: Guarda-me las vacas, de Luiz de Narváez. Alaúde, Konrad Hagosnig.

0: Guarda-me las vacas, de Luiz de Narváez. Alaúde, Conrad Hagosnig.
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0: Novena de Nossa Senhora do Pilar, para quatro vozes, duas trompas, cordas e contínuo, de Francisco Gomes da Rocha, com os integrantes da orquestra e coro Vox Brasiliensis, direção de Ricardo Canji.

0: Novena de Nossa Senhora do Pilar, para quatro vozes, duas trompas, cordas e contínuo, de Francisco Gomes da Rocha, com os integrantes da orquestra e coro Vox Brasiliensis, direção de Ricardo Canji.
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0: Trio em Dó Menor, Opus 143, de Ferdinand Ries, com Mendelssohn Trio Berlim. Movimentos Allegro com Brio, Adagio con Espressione, Prestíssimo.

0: Trio em Dó menor, opus 143, de Ferdinand Ries, com Mendelssohn Trio Berlim. Movimentos Allegro com Brio, Adagio con espressione, prestíssimo.
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0: Canções de Amor, Valsas, opus 52, de Johannes Brahms. Benita Valente, soprano. Marlena Kleinman, contralto. Wayne Connor, tenor. Marcel Singer, baixo. Rudolf Serkin e Leon Fleischer, pianistas.

0: Canções de Amor, Valsas, Opus 52, de Johannes Brahms. Benita Valente, soprano. Marlena Kleinman, contralto. Wayne Connor, tenor. Marcel Singer, baixo. Rudolf Serkin e Leon Fleischer, pianistas.
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0: Noturno para instrumentos de sopro em Dó maior, Opus 34, de Louis Spohr. Consorte um clássico, direção de Dieter Klecker. Movimentos: marcha moderato, minueto allegro, andante con variazioni, polacca, adagio, finale, vivace.

0: Noturno para instrumentos de sopro em Dó maior, opus 34 de Louis Spohr. Consortium clássico com direção de Dieter Klecker. Movimentos marcha moderato, minueto allegro, andante con variazioni, polacca, adagio, finale vivace.
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0: Sonata para dois violinos e contínuo em Mi maior, HWV 394 de Georg Friedrich Händel. Kenneth Slito e Malcolm Lachen, violinos. Denis Vigay, violoncelo. Alan Cuxton, cravo. Integrantes do Academy of St. Martin the Fields Chamber Ensemble. Movimentos: Adagio, Allegro, Adagio, Allegro.

0: Sonata para dois violinos e contínuo em Mi maior, HWV 394, de Georg Friedrich Händel. Kenneth Slito e Malcolm Lachen, violinos. Denis Viguet, violoncelo. Alan Cuxton, cravo. Integrantes do Academy of St. Martin the Fields Chamber Ensemble. Movimentos: Adagio, Allegro, Adagio, Allegro.
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0: Suíte para laúde em Mi menor, BWV 996, em transcrição para violão em Sol menor, de Johann Sebastian Bach. Geran Selcher, violonista. Movimentos: Prelúdio, Allemande Courante, Sarabanda, Bourré, Giga.

0: Suíte para laúde em Mi menor, BWV 996, em transcrição para violão em Sol menor, de Johann Sebastian Bach, Gerhard Schelcher, violonista. Movimentos Prelúdio, Allemande Courante, Sarabanda, Bourré, Giga.
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0: Ave Maria, de Josquin des Prez, La Chapelle Royale, direção de Philippe Revegue.

0: Ave Maria, de Josquin des Prez, La Chapelle Royale, direção de Philippe Revegue.
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0: Sonata para piano, número 7, em Dó maior, Kyrill 309, de Wolfgang Amadeus Mozart. Yano Yandó, pianista. Movimentos Allegro con Spirito, Andante un poco Adagio, Rondó Allegretto Gracioso.

0: Sonata para piano, número 7, em Dó maior, Kyrill 309, de Wolfgang Amadeus Mozart. Yano Yandó, pianista. Movimentos Allegro con Spirito, Andante un poco Adagio, Rondó Allegretto Gracioso.
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0: Quarteto de cordas número 9 em Sol menor, Deutsch 173, de Franz Schubert, com Sharon Quartet. Movimentos Allegro com Brio, Andantino, Minueto Allegro Vivace, Allegro.

0: Quarteto de cordas número 9 em Sol menor, Deutsch 173 de Franz Schubert, com Sharon Quartet, movimentos Allegro com Brio, Andantino, Minueto Allegro Vivace, Allegro.
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0: Os Prelúdios, Poema Sinfônico número 3 de Franz Liszt, com a Filarmônica de Dresden, sob a regência de Michel Plasson.

Os Prelúdios, poema sinfônico número 3 de Franz Liszt, com a Filarmônica de Dresden, sob a regência de Michel Plasson. 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Trio número 1, em Ré menor, opus 49, de Félix Mendelssohn, com o trio Borodin. Movimentos molto allegro e agitato, andante con moto tranquillo, scherzo leggero e vivace, finale allegro assai appassionato.

0: Trio número 1 em Ré menor, opus 49, de Félix Mendelssohn, com o trio Borodin. Movimentos molto allegro e agitato, andante con moto tranquillo, scherzo leggero e vivace, finale allegro assai appassionato.
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0: Concerto para dois clarinetes e orquestra em si bemol maior, de Carl Stamitz. Kalmanberkis e Tomoko Takashima, clarinetes. Orquestra Nicolaus Esterházy Sinfonia, sob a direção de Kalmanberkis. Movimentos allegro, andante moderato, allegro.

0: Concerto para dois clarinetes e orquestra em si bemol maior de Carl Stamitz, Kalmanberkis e Tomoko Takashima, clarinetes. Orquestra Nicolaus Esterházy Sinfonia, sob a direção de Kalmanberkis. Movimentos Allegro, Andante Moderato, Allegro.
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0: Sinfonia número 74 em Mi bemol maior, de Joseph Haydn, com a Orquestra de Câmara de Colônia, sob a direção de Helmut Miller-Brill. Movimentos Vivace Assai, Adagio Cantabile, Minueto Allegretto, Finale Allegro Assai.

0: Sinfonia número 74 em Mi bemol maior, de Joseph Haydn, com a Orquestra de Câmara de Colônia, sob a direção de Helmut Miller-Brill. Movimentos: Vivace assai, Adagio cantabile, Minueto allegretto, Finale allegro assai.
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0: Concerto para fagote e orquestra em Fá maior, de Carl Maria von Weber. Laszlo Hara, fagote. Orquestra de Câmara Franz Liszt, de Budapeste, sob a direção de Erwin Lukács. Movimentos: Allegro ma non troppo, Adagio, Rondò, Allegro.

0: Concerto para fagote e orquestra em Fá Maior, de Carl Maria von Weber. László Hara, fagote. Orquestra de Câmara Franz Liszt, de Budapeste, sob a direção de Erwin Lukács. Movimentos Allegro ma non troppo, Adagio, Rondó, Allegro.
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0: Quarteto de cordas número 1, em Lá menor, opus 41, número 1, de Robert Schumann, com o quarteto Melos. Movimentos introdução, andante expressivo, allegro, scherzo, presto, intermezzo, adagio, presto.

0: Quarteto de Cordas número 1, em Lá menor, opus 41, número 1, de Robert Schumann, com o Quarteto Melos. Movimentos e introdução, andante expressivo, allegro, scherzo, presto, intermezzo, adagio, presto.
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0: Intermezzo da ópera Fenimore e Gerda, de Frederick Delius. Orquestra de Câmara Inglesa, sob a direção de Daniel Barenboim.

0: Intermezzo da ópera Fenimore e Gerda, de Frederick Delius. Orquestra de Câmara Inglesa, sob a direção de Daniel Barenboim.
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0: Floresta do Amazonas, de Heitor Villa-Lobos. Bidu Sayão, soprano, The Symphony of the Air and Chorus, direção do compositor.

0: Floresta do Amazonas, de Heitor Villa-Lobos. Bidu Sayão, soprano, The Symphony of the Air and Chorus. Direção do compositor.
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0: Improviso para a harpa de Gabriel Furri, harpista Úrsula Holliger.

0: Improviso para a harpa de Gabriel Furri, harpista Úrsula Holliger.
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0: Trio número 1, em Mi bemol maior, opus 33 de Luiz Farranc, com os integrantes do Linoe Ensemble. Movimentos Allegro, Adagio Sostenuto, Minueto Allegro, Finale Vivace.

0: Trio número 1, em Mi bemol maior, opus 33 de Luiz Farranc, com os integrantes do Lino Ensemble. Movimentos Allegro, Adagio Sostenuto, Minuetto Allegro, Finale Vivace.
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0: Leumene, abertura de João de Souza Carvalho, Orquestra de Câmara Liszt-Ferenc, de Budapeste, regência de Janos Holla.

0: Leumene, abertura de João de Souza Carvalho. Orquestra de Câmara Liszt Ferenc, de Budapeste, regência de Janos Rolla.
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0: Sonata para flauta, traverso e baixo contínuo em Ré maior, solo 2 dos Exercizi Musici de Georg Philipp Telemann, com os integrantes da Camerata Köln. Movimentos largo, vivace, dolce, allegro.

0: Sonata para flauta, traverso e baixo contínuo em Ré maior, solo 2 dos Exercizi Musici de Georg Philipp Telemann, com os integrantes da Camerata Köln. Movimentos largo, vivace, dolce, allegro.
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0: Guarda-me las vacas, de Luiz de Narváez. Alaúde, Conrad Hagosnig.

0: Guarda-me las vacas, de Luiz de Narváez. Alaúde, Conrad Ragosnik.
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0: Novena de Nossa Senhora do Pilar, para quatro vozes, duas trompas, cordas e contínuo, de Francisco Gomes da Rocha. Com os integrantes da orquestra e coro Vox Brasiliensis, direção de Ricardo Canji.

0: Novena de Nossa Senhora do Pilar, para quatro vozes, duas trompas, cordas e contínuo, de Francisco Gomes da Rocha, com os integrantes da Orquestra e Coro Vox Brasiliensis, direção de Ricardo Canji.
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0: Trio em Dó menor, opus 143, de Ferdinand Ries, com Mendelssohn Trio Berlim. Movimentos Allegro com Brio, Adagio con Espressione, Prestissimo.

0: Trio em Dó menor, opus 143, de Ferdinand Ries, com Mendelssohn Trio Berlim. Movimentos Allegro com Brio, Adagio con espressione, prestíssimo.
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0: Canções de Amor, Valsas, opus 52, de Johannes Brahms. Benita Valente, soprano. Marlena Kleinman, contralto. Wayne Connor, tenor. Marcel Singer, baixo. Rudolf Serkin e Leon Fleischer, pianistas.

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2: Concerto para oboé e orquestra de cordas em Lá menor, de Ralph Vaughan Williams. Maurice Bourgeois, oboé, e a orquestra de cordas inglesa. Direção de William Bolton. Movimentos Rondó Pastorale, Minueto e Misete, Scherzo.

0: Concerto para oboé e orquestra de cordas em Lá menor, de Ralph Vaughan Williams. Maurice Bourget, oboé, e a orquestra de cordas inglesa, direção de William Bolton. Movimentos Rondó Pastorale, Minueto e Misete, Scherzo.
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0: Prelúdio do primeiro ato de Os Mestres Cantores de Viena, em transcrição para piano de Richard Wagner, pianista Glenn Gould.

0: Prelúdio do primeiro ato de Os Mestres Cantores de Viena, em transcrição para piano de Richard Wagner, pianista Glenn Gould. 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
0: Concerto para violino e orquestra número 3 em si menor, opus 61, de Camille Saint-Saëns. Philippe Graffin, violino. Orquestra Sinfônica da BBC Escocesa, sob a direção de Martin Brabins. Movimentos Allegro non troppo, Andantino quasi allegretto, Molto moderato e maestoso, Allegro non troppo.

0: Concerto para violino e orquestra número 13 em si menor, opus 61, de Camille Saint-Saëns. Philippe Graffin, violino. Orquestra Sinfônica da BBC Escocesa, sob a direção de Martin Brabins. Movimentos Allegro non troppo, Andantino quasi allegretto, Molto moderato e maestoso, Allegro non troppo.
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0: Ofertório para a Festa dos Santos Inocentes, Anima Nostra, de Michael Haydn. Eva Marton e Kathleen Zekefalvadnadi, sopranos. Suzanne Emmet, contralto. Henri Soliok, organista. Coro de Meninas de Gheorghe e a Orquestra Filarmônica de Gheorghe. Direção de Miklós Szabó.

0: Ofertório para a Festa dos Santos Inocentes, Anima Nostra, de Michael Haydn. Eva Marton e Kathleen Zekefalvadnadi, sopranos. Suzanne Emmet, contralto. Henri Soliok, organista. Coro de Meninas de Gjerg e a Orquestra Filarmônica de Gjerg. Direção de Miklos Szabo.
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0: Musette de Choise, Musette de Taverny, para dois cravos de François Couperin, Kenneth Slowick e James Waver, cravistas, integrantes do Smithsonian Chamber Players.

Musette de Choise, Musette de Taverny, para dois cravos de François Couperin, Kenneth Slowick e James Waver, cravistas, integrantes do Smithsonian Chamber Players.

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0: Sonata para flauta, fagote e baixo contínuo, em Lá menor, RV 86 de Antônio Vivaldi, com trio barroco húngaro. Movimentos largo, allegro, largo cantabile, allegro molto.

0: Sonata para flauta, fagote e baixo contínuo, em Lá menor, RV 86 de Antônio Vivaldi, com trio barroco húngaro. Movimentos largo, allegro, largo cantabile, allegro molto.
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0: Sinfonia Opus 12, número 1, em Ré maior, de Luigi Boccherini. New Philharmonia Orchestra, direção de Raymond Lepard. Movimentos grave, allegro assai, andantino, minuet amoroso, presto assai.

Sinfonia Opus 12, número 1, em Ré maior, de Luigi Boccherini. New Philharmonia Orchestra, direção de Raymond Lippert. Movimentos grave, allegro assai, andantino, minuet amoroso, presto assai.

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0: Oito variações sobre um tema de Robert Schumann, Opus 20 para piano, de Clara Schumann, pianista Micaela Gilius.
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0: Sinfonia número 3, de Virgil Thomson. Orquestra Sinfônica da Nova Zelândia, direção de James Sedaris. Movimentos Allegro Moderato, Tempo de Valsa, Adagio Sostenuto, Allegretto.

0: Sinfonia número 3 de Virgil Thomson. Orquestra Sinfônica da Nova Zelândia, direção de James Sedaris. Movimentos Allegro Moderato, Tempo de Valsa, Adagio Sostenuto, Allegretto.
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0: Valsas de Esquina para piano de Francisco Mignone, pianista Olinda Alessandrini.

0: Valsas de Esquina para piano de Francisco Mignoni, pianista Olinda Alessandrini. 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
1: Todos nós devemos muito a Thomas Edison. Se não fosse por ele, ainda estaríamos vendo televisão à luz de velas. Milton Berle.
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3: Olá, queridos ouvintes, eu sou Liz de Bortoli e me acompanha na técnica Jefferson Gomes. Mesmo diante da expansão da internet e das redes sociais, a televisão continua exercendo um papel importante na cobertura de grandes eventos e na produção de conteúdo jornalístico. Muitas pessoas se informam sobre questões mundiais e nacionais por meio da televisão, mantendo a tradição de assistir ao jornal com a família e os amigos. Para finalizarmos então essa semana, acompanhem a música Arrombou a Mídia, de Rita Lee. 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Neste programa trabalharam Liz de Bortoli, Mariana Sirena, Sofia Comparim e Rafael Prudêncio, com o apoio de André Grassi. 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
0: 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Eu sou Cláudia Roca e você segue comigo no Toque de Arte. Mais de 200 atividades gratuitas movimentam Porto Alegre e o interior do estado ao longo deste mês, no 8º Dia Estadual do Patrimônio Cultural. O ponto alto das comemorações acontece neste fim de semana, nos dias 15 e 16 de agosto. Na capital, a ala governamental do Palácio Piratini estará aberta para visitação sem necessidade de agendamento. A Casa de Cultura Mário Quintana também recebe uma programação diversa, com oficinas, exibições de filmes e apresentações artísticas como o espetáculo Baile da Tamborada e o Moçambique de Osório. O público também poderá participar de 3 caminhadas culturais pelo Centro Histórico e no 4º Distrito, além do passeio musical no sábado, embalado pela fanfarra Bate e Sopra. Nesta sexta-feira, o Teatro Simões Lopes Neto recebe um ensaio aberto da ópera Pagliacci. Quem visitar as instituições em Porto Alegre ganha um selo no passaporte do Dia do Patrimônio. Ao juntar 5 selos, é possível trocar por um livro de colorir exclusivo com prédios históricos da cidade. No domingo à tarde, o encerramento das atividades fica por conta do cortejo festivo com a Banda da Saldanha, saindo do Teatro de Arena em direção à Casa de Cultura Mário Quintana. A lista completa das atrações e o mapa interativo estão disponíveis no site oficial do Dia do Patrimônio. A 33ª edição do Festival Porto Alegre em Cena, que ocorre de 10 a 20 de setembro, traz mais de 40 espetáculos para a capital gaúcha. Entre os destaques, a programação dedica 3 produções especiais para celebrar a obra do escritor Caio Fernando Abreu. Diretamente de Pernambuco, o grupo Nós apresenta a montagem Pela Noite, adaptação do conto que mostra o reencontro marcante de 2 homens após 2 décadas. Outra atração é a peça Que Muito Amou, com direção de Antônio Rodrigues, que faz uma livre adaptação do livro Os Dragões Não Conhecem o Paraíso, investigando as múltiplas faces do amor no palco. A homenagem se completa com uma edição especial do Sarau Voador, sob o comando da atriz Débora Finocchiaro e do jornalista Roger Lerina, reunindo convidados para relembrar a trajetória do autor. A venda de ingressos já está aberta ao público. Estão abertas as inscrições para o projeto Poemas de Brecht, Laboratório Cênico e Performances, conduzido pela escritora, atriz e diretora Gisela Rodrigues, em parceria com o Grupo Nômade. A atividade gratuita propõe uma experiência de criação cênica inspirada na obra do dramaturgo e poeta alemão Bertolt Brecht, articulando diferentes abordagens do teatro contemporâneo. Também explora referências como o Teatro do Oprimido, de Augusto Boal, e os Viewpoints, de Anne Bogart, estimulando a investigação coletiva, a presença cênica e a construção de narrativas performáticas. Os encontros acontecem de 19 de agosto a 11 de novembro, na Sala Pessegueiro. Estão abertas as inscrições para a oficina gratuita Água Sal, processo de criação em voz e movimento, que compartilha com mulheres e pessoas dissidentes de gênero elementos do processo de trabalho desenvolvido pelo coletivo Moebius, na criação da performance Água Sal. Os encontros acontecem nos dias 1º, 8, 22 e 29 de setembro, das 3 às 6 da tarde, na Sala Pessegueiro do Centro Cultural da UFRGS. Este foi o Toque de Arte de hoje. A produção do programa foi de Cláudia Reisemann e a apresentação de Cláudia Roca. Na técnica, Jefferson Gomes e Jorge Dávila.
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0: Concerto para violino e orquestra em ré menor, de Robert Schumann. Gidon Kremer, violinista, e a Orquestra de Câmara da Europa, direção de Nicolaus Arnoncourt. Movimentos enérgico, mas não muito rápido, lento, animado, não muito rápido.

0: Concerto para violino e orquestra em ré menor, de Robert Schumann. Gidon Kremer, violinista, e a Orquestra de Câmara da Europa, direção de Nicolaus Harnoncourt. Movimentos enérgico, mas não muito rápido, lento, animado, não muito rápido.
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0: Peças para piano Opus 72 de Piotr Ilitch Tchaikovsky, pianista Mikhail Pletenev.

0: Peças para piano Op. 72 de Piotr Ilitch Tchaikovsky. Pianista Mikhail Pletnev.
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2: Bom dia a você que nos escuta. O Por Volta do Meio-Dia de hoje recebe a escritora, pesquisadora e tradutora Natália Borges Polesso. Com 9 livros publicados, ela se consolidou como uma das grandes vozes contemporâneas da literatura.

0: em geral contam, assim, eu fui uma leitora não tardia, enfim, mas eu fui uma leitora mais adolescente, jovem adulta, mas antes de ser uma leitora, eu acho que eu já gostava de escrever, por exemplo. Eu tinha uns cadernos que eu ficava sempre escrevendo alguma historinha no final, nas margens, algum poema, coisas assim. Então, acho que a escrita entrou na minha vida um pouco pela brincadeira, assim, pela coisa lúdica da brincadeira com as palavras.
1: E quando foi que teve essa virada de chave de não ser mais uma brincadeira, mas de você ter se consolidado? Claro que não foi de uma hora para outra, foi um processo, mas como uma escritora renomada.
0: Isso é bem interessante, essa pergunta, porque eu lembro em 2010, talvez, 2011, ainda existia o Facebook ativamente, né? aí eu fiz uma pergunta lá, que era, quando é que eu posso me chamar, né, de escritora? E aí as respostas foram muitas, assim, né? Porque eu escrevia, eu tinha ganhado um concurso literário na minha cidade, de contos, e as respostas vinham assim, ah, você pode se chamar uma escritora quando você escreve, quando você publica, quando você é lida, quando você é reconhecida. Daí eu pensei, bom, eu escrevo, eu publiquei, eu fui reconhecida, eu tenho um prêmio, mas eu ainda reluto em me chamar de escritora. E é bem estranho isso, porque eu sou professora também, né? Professora, pesquisadora. Então, sempre foi mais fácil, assim, pensar que eu era uma professora do que uma escritora. Sempre teve essa não é uma relutância, é uma falta de reconhecimento próprio, talvez, que eu acho que é algo mais ligado com o campo literário, como a gente se enxerga como profissional, especialmente pessoas mulheres ou pessoas lidas como mulheres, né? Acho que a gente tem uma relutância de se enxergar assim como uma profissional da nossa área, um pouco maior, pelo menos a minha geração tem, espero que a de vocês não tenha. Mas eu lembro que eu vi um filme chamado Flores Raras, que é um filme que tem a Elizabeth Bishop, né, e a Lota Macedo. E aí a Elizabeth Bishop, ao chegar no Brasil, ela vai preencher a ficha dela, né, da entrada no Brasil, e ela coloca que ela é poeta, né? Aí eu pensei, olha que bonito, ela colocou que ela é uma poeta. Então, acho que talvez eu possa colocar que eu sou uma escritora, né? Mas isso foi com muito tempo, assim, eu acho que... Porque eu fui aquela pessoa dos anos 2000 e pouco que teve blog, que publicava coisas, né, literárias em blog e tudo mais. E aí, de repente, eu estava ganhando algum concurso, outro, publiquei o Recortes, que está aí na mesa, em 2013, que foi meu primeiro livro. Ele ganhou o Açorianos, depois publiquei o Amor, e eu acho que só depois disso eu pensei, tá ok, eu sou uma escritora. Então, demora, né, gente? É uma loucura. Eu falo bastante, queria deixar esse aviso aqui.
2: Tu comentou sobre os primeiros livros que tu publicou, os dois foram livros de contos, e agora com Condições Ideais de Navegação para Iniciantes, tu retorna para o gênero depois de vários anos e alguns romances, e eu queria saber um pouco sobre a tua relação com esse gênero literário e... Porque ele foi um gênero que te chamou tanta atenção e que iniciou a tua trajetória na escrita.
0: Eu adoro contos. Eu acho que eu fui uma leitora de contos muito mais do que eu sou hoje, assim, porque acho que escritores e escritoras que me formaram foram excelentes contistas, assim, por exemplo, Caio Fernando, a Lígia Fagundes Telles, a Clarice, o Borges, né, tudo, acho que o Cortázar, foram pessoas que eu li muito, assim, e depois mais contemporaneamente, assim, essas contistas, né, por exemplo, a Conceição Evaristo, a Marina Colasanti, todas essas pessoas, assim, foram contistas que me formaram. E eu também acho que o conto é um gênero que a gente pode experimentar bastante, né? Porque eu tenho um livro de poesia escrito, mas eu não sou um poeta, não gosto da minha poesia, nunca mais escrevi poesia. Mas o conto, eu acho que ele tem um tamanho, né, que é bem... simpático as experimentações, né? Quando a gente está escrevendo um conto, a gente pode experimentar mais livremente.

0: Experimente personagens, narradores, né, focalizações, composições de espaço num tamanho que dá para tu entender o resultado, né? Então, quando eu estava dando aula de inglês lá em, sei lá, 2000 e pouco, e que eu ficava, às vezes, eu dava aula de inglês em empresa, né? Aí eu ficava esperando entre uma aula e outra, às vezes tinha um intervalo de uma hora, meia hora, eu tinha que ficar na empresa porque era longe, né, do centro, não ficava lá. E aí eu ficava... assim, vou descrever esse copo aqui, como é que a luz está batendo nele. Aí eu ficava criando algumas descrições, aí depois eu pensava num personagem, ficava meio que experimentando, assim, coisas estéticas, assim, literárias. Então, acho que o conto, ele é esse gênero. E se pensar, assim, o Recortes, ele é muito... Recortes é o Recortes para Almo de Fotografia, assim, gente. Ele é muito uma experimentação disso que eu descrevi aqui, né? Dessa descrição. Porque ele não se importa muito com personagens. Ele é um livro de contos que vai pensar mais em tensionamento de imagem. Ele tem outra pegada. E aí o Amora, por exemplo, ele já é um livro de contos que foca muito nas personagens. É o desenvolvimento das personagens que foi o que eu queria fazer, assim. Então, acho que o conto, ele é um gênero que faz a gente explorar bem a literatura com mais segurança. Não um romance que você tem que começar e terminar 150 páginas depois.
1: Hoje em dia, a gente pode dizer que tu é uma referência para a literatura LGBT jovem, assim. Tu te enxerga como essa referência, tanto para público quanto para jovens escritores?
0: Isso é tão engraçado, porque acho que demora para a gente ter a dimensão, assim, de que a gente se torna, de alguma forma, uma referência para pessoas, né? Mas o Amora tem 11 anos. Ele segue sendo descoberto. Isso, para mim, é uma coisa impressionante, assim. As pessoas seguem descobrindo esse livro, lendo, se identificando. E não só pessoas jovens, às vezes eu estou em alguma feira, assim, e tem pessoas mais velhas, acho que por causa dos contos, né, que tem mulheres mais velhas também. E também, assim, eu fiz o Enem do Amora, ou que foi... 18 e 24, né? Eu acho que eu fiz o Enem do Amora, ou pessoas, eu li o Amora na escola, porque ele tá no PNLD. Então é estranho, assim, pensar, mas eu entendo, como pesquisadora mais, talvez, do que como a escritora do livro, que ele tem uma trajetória que é legal e que eu gosto de reconhecer e que me levou a muitos lugares, e que ele é um livro que, sim, que tem uma história, assim, de ser uma referência, de ter ganhado um prêmio importante e das pessoas lembrarem, né, dele por isso.
2: O que mudou no cenário da literatura queer brasileira desde a publicação de Amora?
0: Uau, que pergunta! Deixa eu pensar. Olha, o Amora, ele saiu em 2015, né? Em 2015 e ganhou o Jabuti em 2016. Eu escrevi o Amora naquela perspectiva de, eu quero escrever um livro que eu não vi ainda. Mas, às vezes, eu estou numa banca de TCC ou de mestrado e as pessoas hoje dizem, eu quero escrever um livro que eu não vi ainda. E o livro é com personagens LGBT. E daí eu penso, né, nesse período, assim, acho que as pessoas ainda não veem o suficiente, né? Mas, lá em 2015, quando eu pensei nisso, eu tinha certeza que existiam livros LGBTs, até porque eu já tinha lido alguns, né? Então, eu publiquei. E quando ele ganhou o Jabuti, as pessoas começaram a me perguntar quais eram as minhas referências. E aí eu tinha lá algumas, né? Eu tinha lido em 2013 a Carol Ben-Simon, eu tinha lido a Miriam Campelo, eu tinha lido a Cassandra Rios. Mas a Cassandra Rios, por exemplo, não era alguém com quem eu me identificava, assim, né, na prosa. A Cassandra Rios tem uma prosa mais contundente, assim, mais estranha. Então, eu fiquei pensando, cadê essa literatura, né? Aí eu fui fazer um pós-doc, tinha terminado em 2017, eu terminei meu doutorado, fui fazer um pós-doc chamado Geografias Homoafetivas e foquei em escritoras lésbicas e comecei a fazer um levantamento. Eu comecei com 25, terminei com quase 300, né? Então, elas estavam aí publicando e tudo mais. É claro que o que eu notei, né? Que publicavam em pequenas coletâneas ou em editoras um pouco menores, que esses livros muitas vezes não tinham circulação, né, que as pessoas não chegavam a conhecer também, porque as redes sociais mudaram muito nos últimos anos, né, então a própria escritora ou escritor pode estar lá com a sua cara dizendo, olha, eu sou um escritor LGBT, né, tá aqui meu livro. Então, o que mudou, eu acho, nos últimos anos foi um pouco essa dinâmica do campo, assim. As pessoas têm conseguido divulgar melhor os seus livros em função das redes sociais e a gente tem mais editoras interessadas, primeiro as pequenas e agora as grandes interessadas em literatura LGBT, porque tem uma questão aí que eu acho que é bem capitalista, assim, de demanda e de público, né? Assim como o Leia Mulheres, ele mudou a perspectiva de publicação de mulheres, né? No Brasil, o Leia Mulheres, o clube, né? Leia Mulheres, em 2014, um monte de clube começou a se espalhar, as pessoas começaram a ler mais mulheres, obviamente, né? Começou a ter uma demanda, as pessoas começaram a ficar mais atentas. A gente tem comitês de diversidade nas editoras, né? De uns anos para cá. Então, eu acho que esse cenário muda bastante, assim, em função de muitas coisas. É o ideal? Não, não é. Ainda, a gente ainda tem muita coisa para construir. Acho que também tem agora uma virada estranha, assim, que as pessoas têm chamado de identitária, que isso eu acho um pouco uma certa ignorância, assim, do tipo, ah, esse livro aqui é um livro identitário, né? Ou qualquer livro LGBT é um livro identitário. E um pouco vai pela temática, que eu não acho que seja uma temática, e ignora todos os recursos estéticos mobilizados ali, né? Como se esses homossexualidade ou lesbianidade seja um tema, mas heterossexualidade não. Como se negritude fosse um tema e branquitude não. Então, eu acho que essas coisas são novas discussões que a gente precisa problematizar. Mas o cenário mudou bastante.
1: Em relação ao mercado editorial, ser uma mulher lésbica, tipo, te colocou de frente para alguns desafios, você diria que sim?
0: Uhum. Hoje eu me identifico como uma pessoa não binária, mas eu continuo pensando lesbianidades. Não tem problema. Porque o que acontece? Eu me formei no movimento social na Marcha Mundial das Mulheres. Então, ser mulher é muito importante na minha trajetória. Depois eu fui entendendo outras coisas e tal. Meus pronomes são ela, dela ainda. E a questão da lesbianidade é política. Então, eu ainda... São coisas que me acompanham. Ser mulher, ser uma pessoa não binária, ser uma pessoa lésbica em fases, assim, né? Mas sobre mercado editorial, isso também é complexo, assim, pensar, porque acho que teve uma mudança. A gente tem, ainda se for pegar as pesquisas da professora Regina Dal Castanhet, que faz um mapeamento da literatura, ela termina essa pesquisa em 2014, né? Mas a gente tinha um número muito maior de homens publicando, né? Homens hétero, cis, brancos do eixo Rio-São Paulo, né? E mulheres eram muito menos. Mulheres, aí se a gente for fazer, né, a interseccionalidade ali, mulheres negras muito menos. E as personagens um pouco, né, são no mesmo registro, assim, homens escrevem sobre homens, então a gente tem muito menos mulheres como personagens e como escritoras. Claro que nos últimos anos esse cenário mudou bastante, né? Não é o ideal ainda, mas eu acho que o mercado ele tem sido atento a isso, né? Eu nunca tive um problema especificamente por ser uma pessoa lésbica e publicar, ou ter sido uma mulher lésbica e publicar publicar em editoras. Mas o que acontece? Esses dois livros que estão aqui em cima da mesa, que é o Amora e o Recortes, eles foram financiados com lei de incentivo. Então, eu não cheguei numa editora e mandei o livro e disse, vê aí meu livro, vê se vocês gostam. Eles foram pagos. Eles tinham que ser publicados porque eles foram via lei de incentivo. Então, acho que isso é um caminho também, né? E depois, depois disso, ele ganhou, o Amor ganhou um prêmio. Então, a minha entrada no sistema literário foi um pouco mais tranquila. Mas eu ainda vejo esse problema, né, em outras... Por exemplo, a minha companheira, né, que é a minha companheira Luciana Aparecida, uma escritora baiana que escreve literatura, escreve romance e tem personagens, né, lésbicas ou pessoas LGBT no texto dela. Isso, às vezes, não é visto, assim. As pessoas meio que não chegam nessa parte. Então, eu acho que existe uma... Ai, ai. Eu nem acho que isso seja um problema só da leitura literária. Eu acho que isso é um problema bem complexo social de como a gente vê as pessoas e que, obviamente, vai vazar para a nossa leitura literária. Então, é complexo.
1: Tu já tinha imaginado ganhar um prêmio Jabuti antes dessa conquista? E como foi para ti isso?
0: Nunca. Nunca. Quando eu publiquei o Recortes, por exemplo, uma amiga minha disse, escreve no Açorianos. Daí eu falei, capaz que eu escrevi. Não, de certo que eu vou escrever. Aí a editora, não, vamos escrever, mas, né, fica, mas não fica com expectativa, né? Nada... Pode não dar certo. Daí o Recortes ganhou o Açorianos. Aí, quando eu fui... Escrevi o Amora, né, no Açorianos, que ele também ganhou o Açorianos, ganhou o Agis. E aí, quando eu fui inscrever no Jabuti, o Jabuti era, sei lá, R$400, eu acho, na época. E eu tava desempregada, assim, não tava... Eu pensei... Eu tinha voltado do meu doutorado de sanduíche, tava dando pouca aula particular e tava terminando, né... o doutorado, aí eu tava totalmente sem dinheiro, assim, pensei, meu Deus, eu não tenho R$400 para inscrever o Amora no Jabuti, então, né, ok, não vou inscrever. Daí uma amiga minha, que foi minha ex-namorada, falou assim, inscreve, eu pago para ti, inscreve no Jabuti, vai, não deixa, pô, tu inscreveu o Recortes, e ele foi super bem no Açorianos, vamos. Daí eu inscrevi. E quando ele saiu finalista, eu já fui comemorar, porque na época, ainda é assim, é 10 e 5, né? Mas na época era 10 finalistas, e aí eu já, nossa, 10 finalistas, maravilha, né? Ganhei já, isso já é o prêmio, e vamos comemorar, sair para celebrar. Quando saiu que ele tinha ganho o Jabuti, eu fiquei estarrecida, assim, eu não acreditava. Foi louco, assim. Chamei todo mundo pra minha casa, a gente fez uma festa e tal, do nada. Eu falei, gente, ganhou o Jabuti, vem todo mundo pra cá, traz coisa pra beber e comer. Eu nunca imaginava que poderia acontecer.
1: Além da trajetória como escritora, tu tem uma trajetória acadêmica bastante extensa e trabalha como professora há muitos anos. E como... Tu acha que a educação e o ambiente universitário atravessou a tua escrita e a tua criatividade?
0: Uhum. Bah, sabe, vou começar com uma história do Amora já publicado nos Estados Unidos. Quando ele foi publicado nos Estados Unidos em 2020, na pandemia, eu fiz um clube de leitura online que era One Book, One Bronx, no Bronx, que eram, em maioria, pessoas negras e mais velhas. Aí eu pensei, meu Deus, o que será que esse livro tem em comum com a vida, né? Um livro que tem personagens, sei lá, interioranas, jovens, né? O que vai ter em comum com essas pessoas? Surpreendentemente, muita coisa. As pessoas adoraram o livro, falaram que viveram algumas coisas parecidas. E eu fiquei pensando, nossa, né? Que incrível isso, que às vezes, né, por você talvez ser uma pessoa LGBT ou ser uma pessoa... de um recorte não hegemônico, faz você viver coisas parecidas, né? E aí, uma das perguntas foi a seguinte, por que tem tantas universitárias, assim, no teu livro, né? Tem muita... vejo que tem muita coisa, a pessoa está indo para a universidade, ou está indo para a escola, ou está indo... E eu, não sei, é verdade. E aí fui olhar, e tem mesmo, assim... E daí fiquei pensando que eu talvez, né, escrevi o Amora entre 2012 2013, porque ele foi publicado em 2015, né? Então, entre 2012 e 2014 eu escrevi. Isso significa que ele e eu acho que ele é uma cara da primeira década dos anos 2000, assim, as histórias. Acho que ele é um pouco ali, se localiza. E, claro, tem histórias, né, mais antigas, digo, contextualizadas, né, mais no passado. Mas eu acho que ele é também fruto de uma abertura de universidade que a gente estava vivendo ali no início dos anos 2000. Eu acho que toda essa questão de abertura para bolsa de estudos, de abertura de vagas, porque eu entrei na faculdade em 1999 e só fui me formar em 2008, porque eu demorei muito tempo para me formar, porque não tinha bolsa de estudos, não tinha desconto para licenciatura, não tinha nada. Então eu fazia uma disciplina, daí eu trabalhava, aí eu pagava a disciplina que eu não tinha pago no semestre, porque eu fiz na UCS, né? E não tinha nenhuma política de nada. E em 2013, eu acho, eu consegui uma bolsa, né, dessas, acho que era... como que era o nome da bolsa? Procred. Era um crédito educativo, na verdade, que tu pagava depois. Mas aquilo, para mim, mudou totalmente. Eu conseguia fazer 4 disciplinas, né? Claro que depois, né, essa era um dos primeiros créditos, não era ainda para a Uni nem nada, né? Depois minha irmã já se beneficiou do ProUni. Mas eu demorei muitos anos para pagar essa dívida depois. Mas paguei, né, essa dívida depois. Então, sem isso, eu não teria feito. Sem uma bolsa de estudos, eu não teria feito mestrado. Eu fiz mestrado e doutorado, né, com bolsa de estudos. Então, eu acho que, primeiro, estar na universidade mudou minha vida. Segundo, estar na universidade pensando literatura, né, pensando questões de literatura e tendo contato com outras realidades, e daí já pensando na história do Amora já publicado e me levando realmente para outros lugares, porque com o Amora eu comecei a viajar bastante. Eu fui para Brasília, fui para São Paulo, fui para Bahia, eu fui para várias universidades que me convidaram para falar, para dar curso. Então eu também fiz contato com outros pesquisadores. Eu fui para os Estados Unidos, eu fui para a China, eu fui para a França, eu fui para vários lugares a convite. Então tu começa a criar uma rede um pouco maior, assim, de pesquisa, de leitura, de compreensão, né, da literatura, do mundo, das coisas. E aí, para mim, isso foi uma abertura, assim, de campo, de entender questões estéticas, escolhas, pesquisas que talvez... E pensar mesmo a literatura como esse dispositivo que é capaz de mudar uma visão de mundo mesmo, um dispositivo que é capaz de fazer a gente entender outras vidas, entender outros pontos de vista, outras formações de pessoas, né? A entrega para a literatura, que é um exercício grande de alteridade, assim, é capaz de nos mobilizar. Então, para mim, a literatura é super importante como professora, como escritora, e também como uma pessoa leitora, né? Eu acho que a literatura, ela me formou muito, assim, e eu não estou dizendo que ela me formou, eu tive uma formação bem tradicional da literatura. A literatura continua me formando, né? Cada dia que eu leio uma coisa, uma escritora diferente, né? Uma história com cultura, com coisas que eu não conhecia, isso vai me formando, ampliando o meu modo de pensar o mundo.
1: Essa bagagem da pesquisa e da ciência que tu traz influencia o teu processo criativo e a tua escrita?
0: Acho que talvez o contrário. Talvez a literatura influencie na minha pesquisa, no meu... Porque, por exemplo, foi por causa do Amora que eu fui fazer um pós-doc, né? E também aprendi a escrever de um jeito mais ensaístico, talvez, por causa da literatura. E os livros que eu escrevi depois, assim, por exemplo, Corpos Secos e Extinção das Abelhas, que são livros mais voltados para questões ecológicas, né, e me levaram ao meu segundo pós-doc, que é o Atlas do Antropoceno, que é a pesquisa que eu coordeno agora, né, como pesquisadora lá na PUC, que vai pesquisar justamente literatura contemporânea, né. Então eu acho que talvez as coisas se construam um pouco por outro lado, assim. Acho que a literatura me leva para pesquisa. Tipo, eu enxerguei alguma coisa aqui, acho que eu vou pesquisar isso.
2: Nós vamos agora para um rápido intervalo.
3: 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A biblioteca da FABICO funciona de segunda a sexta-feira, das 8 da manhã às 7 horas da noite. 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A biblioteca está localizada na rua Ramiro Barcelos, 2705, no quarto andar do prédio, no Campo Saúde.
2: Estamos de volta com Natália Borges Polesso. Como foi receber a homenagem da Biblioteca Natália Borges Polesso, em Caxias do Sul?
0: Gente, isso foi super legal. Eu não me lembro agora, acho que foi meio que durante a pandemia que isso aconteceu, né? E durante a pandemia teve esse aumento, né, de casas de acolhimento LGBT, porque as pessoas LGBT, para as pessoas LGBT, às vezes a casa não é necessariamente o lugar seguro, né? Então teve um aumento de casas de acolhimento e essa biblioteca, né, foi a ONG Construindo Igualdade que resolveu, né, fazer essa homenagem, que eu fiquei muito feliz. Eu doei alguns livros meus e outros, né, da minha biblioteca, que não eram de autoria minha, para lá. E foi super emocionante. Imagina você ter o seu nome numa biblioteca, né? Agora, inclusive, a ONG mudou, a sede da casa mudou agora, e tem que ir lá fazer uma reinauguração, né, da biblioteca Natália Borges Polesso. Mas é muito lindo isso, né? Quando que eu ia imaginar também que ia ter uma biblioteca numa casa de acolhimento LGBT com o meu nome? Isso é muito, sei lá, é um dos prêmios, assim, mais legais, assim, da minha vida, eu acho.
1: Antes do intervalo, a gente conversou um pouco sobre essa abertura do mercado e as mudanças que têm acontecido ao olhar para esse público LGBT. E, recentemente, a TV Brasil iniciou as gravações da série inspirada no livro Amora. Como foi o processo para que essa adaptação acontecesse? E qual o sentimento de ver um trabalho teu ganhando uma nova forma?
0: Isso é muito louco, porque primeiro que o audiovisual demora bastante, né? Porque a literatura, ela também demora. Eu demoro para escrever meus livros, uns, sei lá, 3-4 anos, alguns mais, né? A Extinção das Abelhas demorei 5, esse que estou escrevendo agora eu vou demorar mais ainda. Mas o audiovisual, ele demora de um jeito diferente. Então, teve assim, acho que antes da pandemia, teve a compra, né, dos direitos autorais, assim, né, a opção dos direitos autorais. Aí até desenvolver o projeto demora e tal, não sei o quê, aí quando, né, rolou de estar em desenvolvimento, já tinha passado a pandemia. Então, foi tipo, sei lá, 5 anos, assim. E aí, nós vamos começar as gravações. Eu não participei da roteirização, não participei de nada, eu não quis participar, porque, olha, as roteiristas do Amora foram a Thaís Guizassola e a Julian Quier, e eu confiei super nelas, assim, e ademais tinha uma questão, elas tinham que, são 4 episódios, né, a série... São 4 episódios, né, uma minissérie de 4 episódios longos, acho que é 1 hora cada episódio, 1 hora e pouco. Então elas precisavam criar um universo ali, elas juntaram alguns contos para criar um universo e criar uma história, né, de 4 capítulos. Então eu falei, gente, eu não vou conseguir. Vocês deem conta disso, se precisar. Então elas fizeram uma adaptação, colocaram outros personagens, né? Tiraram personagens de um conto para colocar no outro, para isso acontecer de um modo mais. Sei lá, mais escorreito, melhor, mais dinâmico. E eu achei que eu não era capaz de fazer isso, né? Mas eu participei das gravações. Eu fiz o papel de eu mesma, né? num dos episódios. E ter estado, assim, dentro das gravações já, tipo, dá uma outra dimensão daquilo, assim. E eu acho que o trabalho, a direção é da Juliana Rojas. E eu acho que o trabalho vai ficar sensacional, assim, porque tudo, a fotografia, as personagens, tudo tá muito lindo, assim. Eu vi frames das gravações. Estreia agora, eu acho que outubro, por aí, esse semestre, estreia no Canal Brasil. Eu tô super, super ansiosa, assim, para ver como é que isso vai acontecer, né? O que que vai ser disso, porque eu não tenho também a menor ideia.
4: Sobre esse livro que tu comentou que tá escrevendo agora, uhum, tu poderia nos dar um spoiler o que que é esse próximo projeto?
0: Posso, claro. Eu, em 2020, na pandemia, vou voltar um pouquinho. Em 2019, eu comecei a escrever o Condições Ideais, que saiu em 24. Então, Condições Ideais foi o livro que eu escrevi realmente durante a pandemia. Todo mundo acha que eu escrevi A Extinção das Abelhas durante a pandemia, mas não, eu terminei antes. Então, Condições Ideais, eu escrevi ele durante a pandemia e eu comecei a escrever um outro livro durante a pandemia, que era esse, que ele se chamava 2020, o ano dos sonhos. Aí eu pensei algumas coisas, assim, e o livro foi tomando um rumo diferente e ele passou a se chamar Penélope Obscura. Penélope Obscura é o nome científico de um pássaro, que é o jacu, que é uma ave preta, assim, e um pouco lembra uma galinha um pouco maior, né? E aí eu pensei, não, esse livro precisa de um pouco mais de maturidade. Aí eu fui escrever, terminei o Condições. Eu sempre escrevo 2 coisas ao mesmo tempo. Casualmente, agora, eu só estou escrevendo esse. Terminei o Condições e tal, e fui devagar escrevendo esse. Fiz uma primeira cena, delineei as personagens e tal. E empaquei num lugar. Não sabia o que que ia acontecer. E só ano passado eu decidi o que que ia acontecer. Porque aí eu não posso contar porque é um super spoiler. Mas o livro, ele fala de mineração, de devastação ambiental e de devastação mental. As 2 coisas associadas, assim. Como a devastação ambiental, ela nos causa também uma certa devastação na mente, assim. Então eu tinha uma primeira cena, que essa eu posso contar, que é uma criança com alguns jacus mortos, assim, supostamente mortos, que ela tá mexendo, e a mãe dessa criança some, que é a Sula. A Sula some e todo o livro é em torno dessa mãe dessa criança que some em circunstâncias escusas. E a família, que é uma família meio distante, brigada, precisa, o irmão e a irmã precisam voltar, assim, para esse lugar, para cuidar dessa criança e ver o que que vai fazer, se a mulher vai reaparecer ou não, o que que aconteceu. E aí o livro é por aí.
1: Tu contou nesse processo de escrita desse livro que tu empacou em algum momento. O que que te tirou dessa parada, assim? O que que te fez o clique de continuar o livro?
0: Ah, foram muitos cliques. O que eu acho, assim, na verdade, eu empaquei, mas eu não parei de escrever o livro, porque escrever um livro não é necessariamente você estar sentado na frente de um computador digitando, assim, né? Então, a todo momento, eu ficava pensando, meu Deus, eu fiquei com essa primeira cena, assim, muitos anos na minha cabeça, e daí parecia que eu estava lá presa, assim, com essa criança olhando esses pássaros, o tio que chega nesse lugar que é meio mato, aí eu estava lá sempre parada e precisava tomar essa decisão, né, do que acontece com a Sula. E eu, no decorrer desses anos, tomei várias decisões. Nenhuma era boa o suficiente. Aí eu ficava, bom, se acontecer isso, então... Aí eu meio que ia pensando o que poderia... Não, isso não é bom. Se acontecer isso, mas daí eu preciso fazer tal coisa. Ah, mas daí o livro vai tomar um rumo que eu não quero. Então foi um se, foram uma série de ses, assim, que... Então o desempacar foi meio que continuar tentando. O desempacar foi meio que continuar tentando. Claro que nesse meio tempo a gente lê, a gente vai pesquisando, tem muita pesquisa, assim, no livro, histórica e também sobre mineração. Então muitas coisas vão encaixando, assim, até a decisão final. Ah, ok, então é isso que acontece. E a própria vida, assim, às vezes a gente vai vendo como... porque o livro, ele acontece no passado e no futuro, assim, passado, presente e futuro. Então a gente pensa assim, em 2020 o mundo era um, durante a pandemia o mundo era um, meu Deus, agora nos últimos anos muitas coisas aconteceram devido a isso, então as coisas também podem ir se moldando assim.
2: Ouvindo um pouco sobre o teu processo criativo, eu me recordei um pouco das leituras dos teus livros e como eles são recheados de situações sentimentais e desses personagens que exploram tantos sentimentos. Na introdução de Amora, tu comenta um pouco sobre como algumas das tuas histórias têm esse lado mais autobiográfico e das tuas vivências pessoais. E como isso ultrapassa de ti e se torna algo da tua arte, e como tu faz essa transposição dos teus sentimentos para aquilo que vai pro teu material.
0: Nossa, essa eu acho que é a pergunta de como a mágica da literatura acontece, assim, né? Porque tem isso, assim, de quando a Amora ganhou o prêmio, as pessoas ficarem me perguntando, né, se eram sobre minhas histórias, e eu, a princípio, dizer que não, porque quando você não é um homem branco hétero cis, todas as histórias viram relatos, né, sobre a sua vida, porque aparentemente você não tem a capacidade de fabulação, né, só os homens vêm com esse drive. E aí... E aí eu criava uma resposta do tipo, não, tudo é fabulação. Então, só que é injusto isso, porque claro que tudo é fabulação, mas é claro que tem muito da gente na literatura. Isso vai acontecer para todo mundo que escreve, né? A gente não escreve, sei lá, voando num fundo infinito, assim. A gente escreve com as coisas da vida, com as coisas que acontecem, com o nosso corpo, né? Com tudo. Isso acontece para todo mundo, né? Então, eu fiquei pensando que essa pergunta também me roubava o direito de dizer que as coisas eram, sim, sobre o que eu tinha visto, o que eu tinha vivido, o que eu tinha sentido, né? Mas que isso não excluía a fabulação, não excluía os processos fabulatórios e estéticos que eu estava empregando ali no livro. Então, acho que a tua pergunta, ela é uma pergunta sobre realmente como acontecem os processos, né, as fabulações de literatura, como a gente transforma... A tua pergunta, na verdade, é a resposta, né? Como a gente transforma os sentimentos em literatura? Como a gente... Não sei. Com muito com muito teste, eu acho, porque narrar é uma coisa que a gente faz naturalmente, né? Todo mundo conta história, todo mundo, sei lá, vai na psicóloga, tem que recontar uma coisa, todo mundo encontra alguém, tem que contar uma história. É, eu acho que é prática isso, né? É o modo como a gente vai pensar em contar. É claro que tem as escolhas estéticas, né? Do tipo... Poxa, eu não vejo muitas personagens, quando eu escrevi o Amora, né? Não vejo muitas personagens velhas em literatura LGBT. Eu vou fazer isso, né? Eu não sou, eu tenho 44 anos, né? 44. É 44. É que eu faço 45 daqui a um mês. Mas, as vivências ali, óbvio que não são minhas, né? Mas é óbvio que eu posso fazer essa fabulação. Óbvio que a criança que está ali não sou eu, mas é várias coisas da criança que eu fui. Então, tem isso. Tem os filmes que a gente vê, as literaturas que a gente lê, as pessoas com quem a gente conversa, o que a gente pensa da vida. Eu acho que tudo isso é o grande exercício de concisão e expansão ao mesmo tempo, de pensar isso em imagens, em narração, em voz, em diálogo. Não, não respondi nada, eu acho, né? mas é isso.
2: Como você se sente a respeito das expectativas do público após publicações prestigiadas? Isso te pressiona no processo de criação de novas obras?
0: Eu acho que isso já me pressionou em algum momento, assim. Do tipo, quando a Amora estourou, assim, eu pensei, meu Deus, como é que eu vou escrever outra coisa agora? As pessoas vão ficar sempre esperando a Amora. Mas as pessoas continuam sempre esperando a Amora. E eu tô escrevendo outras coisas. Acho que eu aprendi a reconhecer como ter publicado esse livro foi... Como as pessoas são generosas com a recepção dele na minha vida, assim, com tudo, assim. Então, muita gente me conhece pelo Amor e vai ler os outros livros. E quando eu publiquei Extinção das Abelhas, talvez as pessoas... algumas pessoas me conheceram pela Extinção das Abelhas e depois foram para os outros livros. Talvez sejam os dois livros mais chamativos, assim... Mas eu tenho muitos novos leitores leitores e leitoras do Foi um Péssimo Dia, por exemplo. Então, eu acho que são caminhadas, assim, que vão chegando em diferentes portas, assim, do meu trabalho. E se reconhecendo, ou dizendo, nossa, uau, que diferente. Mas o Amor ainda é meu favorito. Daí eu falo, que legal. Que bom que você tem um livro favorito. Mas eu acho que é isso. É um pouco reconhecer que tudo isso faz parte de um projeto literário. E que as pessoas são muito generosas com a recepção dele, assim. Então, é mais legal, para mim, é mais bonito reconhecer do que pensar que isso tem uma sombra. Ou se for uma sombra para eu ir ali tomar uma água de coco e tal, e balançar numa rede.
2: Dos livros que tu escreveu, tu tem um preferido ou é como tu escolher entre os teus filhos, assim, não dá?
0: Não dá. não dá. É porque cada um vai ter uma história diferente, né, eu acho. Por exemplo, eu não consigo escrever de novo uma coisa como o Recortes, porque ele é um livro do meu início de carreira. Tem coisas ali que eu olho assim e digo, eu não escreveria mais isso, mas é tão bonito que eu escrevi aqui. Mas, sei lá, tecnicamente, talvez eu teria escolhido outra coisa. Então, acho que ele tem uma crueza que é da época. O Amor, ele vai ter essas personagens que são mais dramáticas. A Extinção das Abelhas é fruto de uma pesquisa, Corpos Secos foi escrito com outras pessoas. Então, cada um vai ter uma trajetória peculiar, assim. Mesmo a Mara Moira me perguntou outro dia, assim, se tu fosse escrever de novo o Amora, né, como é que tu escreveria? Eu falei, eu escreveria o Condições Ideais de Navegação para Iniciantes. Não escreveria o Amora de novo, escreveria esse. E o Foi um Péssimo Dia, por exemplo. O meu irmão faleceu em 2025 decorrente de leucemia, né? E eu fui a doadora de medula e tal. Foi um ano muito triste e tudo, assim, porque, enfim, câncer, leucemia, uma doença muito horrível. E, mas meu irmão vivia muito tempo fora do Brasil e tal. Ele era monge Hare Krishna, o Mateus. E nesse momento que ele estava doente, a gente se reaproximou. Como eu fui a doadora, eu precisei passar muito tempo com ele e tal. E eu levei. Foi um péssimo dia para a gente ler juntos lá e tal. E aí foi um momento em que a gente se conectou, porque o Foi um Péssimo Dia é o meu livro de autoficção. Ali tem o meu nome, o nome do meu irmão, o nome da minha mãe, o nome do meu pai, o nome da minha irmã. Então, ali foi um momento que a gente ficou assim, ah, eu não sabia que ele ia morrer, nem nada, né? A gente achava que ia dar tudo certo e tal. Mas foi um momento em que a gente, não sei, lembrou da nossa infância, conversou sobre as coisas que tinham acontecido. Aí ele dizia, ah, eu não lembro que isso aconteceu assim. Eu falei, é porque não aconteceu assim, é ficção, né? Mas acho que foi um livro que hoje ele é muito especial, porque depois que eu escrevi, eu e meu irmão, a gente conseguiu conversar e depois ele veio a falecer, assim. Mas foi um livro que nos reconectou, assim. Então, cada um vai ter uma história especial.
4: E hoje, depois de toda essa trajetória, se tu pudesse dar um conselho para um escritor iniciante ou até mesmo para você anos atrás, o que tu queria ter ouvido?
0: Eu acho que seja curiosa com a literatura, leia tudo, leia clássicos, leia contos, leia poesia, muita poesia, leia literatura contemporânea, muito. E, sobretudo, leia as mulheres maravilhosas que escrevem hoje. É, é isso. Eu tomei uma decisão em 2013 que eu ia ler mais pessoas contemporâneas e que eu ia ler mais mulheres, né? E isso fez uma diferença. Mais mulheres, mais pessoas LGBT. Procurar essas brechas, né? E não só, vou ler mulheres. Eu vou ler mulheres negras, eu vou ler mulheres trans, eu vou ler mulheres da Guatemala, do Equador, eu vou ler mulheres, né, de algum país africano. Sei lá. A gente tem a mais famosa, que é a Chimamanda, mas tem uma série de outras. Tem a Emezi Awake, tem uma série de pessoas interessantes para a gente ler. Então, acho que e mesmo na literatura brasileira, eu acho que, por mais que a literatura brasileira tenha essa característica de publicar mais, né, mais homens, eu acho que nos últimos anos a gente vem tendo uma diversidade maior. Então, seja curiosa com a literatura e leia diversamente, assim. Porque eu acho que isso nos dá repertório. Para além disso, só a leitura não vai te fazer uma pessoa escritora. Então, escreva, não importa. Escreva, conversa sobre literatura, escreve literatura, escreve, se tu não acha que é literatura, escreve o que tu quiser escrever, conversa sobre literatura, tenha um grupo, faça uma oficina de literatura, faça um grupo para mostrar os seus textos e debater. Porque a literatura não se faz sozinha, assim, não é, essa é uma mentira que nos contaram. A literatura se faz com conversa, com diálogo, com o nosso corpo no mundo, não é sozinho.
2: Como tu percebe a tua influência, tendo um nome de uma biblioteca numa casa de acolhimento, com a série, como tu percebe essa influência nos jovens, na juventude queer?
0: Eu não sei se eu consigo te dizer isso, não sei se eu percebo isso. Eu não sei te dizer, essa eu vou ficar devendo, porque é tão íntimo, eu acho, cada leitura vai ser íntimo. Eu sei das pistas que vêm para mim, assim, né, das pessoas que vêm me contar ou que me escrevem, né, dizendo que leram e tal. Às vezes tem uns pedidos estranhamente legais, assim. Agora eu tô com uma pessoa que eu tenho que até catar ali no Instagram, que era assim, por favor, a minha namorada gosta muito de você, você pode mandar um vídeo de aniversário para ela? Então, eu acho que isso significa, né? Pô, mandar um vídeo de uma pessoa que eu não conheço. Significa que a pessoa tem, né, esse apreço, acho que. Mas a influência em si, eu não sei se eu. Mesmo da literatura e tal. Acho que deve ter, né? Vou deixar para os pesquisadores da literatura responderem essa, mas é uma ótima pergunta. Fica aí a dica, pesquisadores, pesquisadoras de literatura, aí, ó, quais as influências da Natália Borges Polesso na juventude queer.
1: Eu tô lendo A Extinção das Abelhas agora. Uhum. E tu comentou de Penélope Obscura, que vai ser também nessa temática de desastres climáticos e, enfim, tudo que a gente está vivendo atualmente. Como que esses cenários atuais de devastação te influenciam diariamente e como tu traduz isso para tua escrita?
0: Meu Deus, acho que do mesmo modo que influenciam vocês todas, assim, não sei, tem essa coisa de ansiedade climática. Quando surgiu, né, esse conceito, era uma coisa, ai, será que eu tô com ansiedade climática? Hoje eu não tenho dúvida que todo mundo vive ansiedade climática, não tenho nenhuma dúvida que todo mundo vive, ainda mais depois da enchente aqui, né, ou acho que para nós aqui do Rio Grande do Sul, Porto Alegre, talvez isso tenha tomado uma dimensão um pouco mais concreta, assim, né, no último ano, mas não que esses desastres já não tenham acontecido pontualmente, né, acho que na Extinção das Abelhas eu pontuo em algum lugar, né, não sei se foi Mariana ou Brumadinho, agora eu não me lembro, mas um dos dois eu menciono em algum momento na Extinção das Abelhas, isso vai voltar nesse livro, e eu acho que, não sei, tem tanta coisa que a gente vê, assim, que isso vai dar ruim, galera, parem! E eu acho que são essas coisas que eu tento pensar ali na literatura, não sei, tem muita coisa, assim, agora, questão de mineração, né, mas mesmo pensar todos os aparelhos aí que a gente usa, né, aparelhos celulares, tem bateria de lítio, né, transição energética significa minerar mais lítio, isso significa trazer pobreza para lugares onde essa mineração vai acontecer, não sei, data centers, questões de inteligência artificial, se alguém me segue aqui no Instagram sabe que eu sempre estou postando coisa que odeio, odeio essas big techs com esses grandes modelos de linguagem. Se existir o Exterminador do Futuro, tenho certeza que, né, eles vão vir me buscar, porque eu odeio tanto. Mas tem mais gente, eu acho, nessa resistência. E eu acho que, não sei, são coisas da macroestrutura política, econômica, assim, do país, que me interessam e que eu acho que precisam estar, de alguma forma, né, fabuladas na literatura. Isso também é o que eu faço na pesquisa, né? O Atlas do Antropoceno, ele vai mapear ideias de antropoceno, e eu tenho uma ideia de antropoceno bem ampla, assim, que vem do Malcolm Ferdinand, pensando, o Malcolm Ferdinand é um teórico caribenho que pensa a partir do Caribe, então ele pensa que um dos marcos dessa era geológica, que na verdade, né, não existe, né, ela foi negada, ela só existe como conceito, né, não é uma era geológica, um comitê geográfico, né, da geologia, negou essa hipótese de que viveríamos no antropoceno, continuamos no holoceno, portanto. Mas esse conceito do antropoceno, ele continua, né, sendo usado nas ciências sociais e em outros lugares, pensando nessa interferência humana, né, na Terra. E eu acho que a literatura vem muito falando sobre isso. O Malcolm Ferdinand vai dizer que um dos marcadores é as invasões das Américas, né? A invasão do Caribe, de Abiyala e tal. E isso muda os biomas, muda o modo como a gente trata a economia, né? Sequestra pessoas de um continente para trazer para cá, para, né, para escravizar. Então isso muda totalmente, assim, a forma como a gente enxerga o mundo, e ele acha que isso já é uma interferência suficiente para dizer que a gente está mexendo com as estruturas, né, geológicas da Terra, biomas e tudo mais. Então, eu tento pensar quais literaturas estão falando sobre isso, porque isso não começou agora, né? Isso começou lá atrás. E aí, isso é um tema de interesse para mim.
2: O Por Volta do Meio-Dia de hoje está chegando ao fim. Muito obrigada pela presença, Natália. E eu preciso te informar que a tua influência na juventude LGBT presente nessa sala é imensa. O programa de hoje contou com produção de Amanda Casartelli, Ana Luísa Barbosa, Júlia Hope e Rafaela Peretto. Apresentação de Maria Antônia Gatto. Técnica de Neudimar da Rocha e coordenação de Sandra de Deus.

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Peças para piano Opus 72 de Piotr Ilitch Tchaikovsky. Pianista Mikhail Pletenev.

0: peças para piano op. 72 de Piotr Ilitch Tchaikovsky. Pianista Mikhail Pletnev.
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Olá, ouvintes. Eu sou Mariane Quadros e apresento a partir de agora as principais notícias de hoje. A Prefeitura de Cali anunciou a continuidade dos resgates após desabamentos provocados pelo terremoto na Colômbia. Os familiares de desaparecidos montaram um acampamento em frente ao Instituto Nacional de Medicina Legal e Ciências Forenses para exigir notícias de parentes que ainda se encontram sob os escombros. O prefeito Alejandro Eder garantiu nas redes sociais que as equipes municipais vão seguir mobilizadas enquanto houver a possibilidade de encontrar sobreviventes com vida. O tremor deixou até o momento 281 mortos e quase 4 mil feridos em todo o país. Davi Tamayo, o chefe da Unidade Nacional de Gestão de Riscos de Desastres colombiano, afirmou que a probabilidade de encontrar sobreviventes está diminuindo, mas que o objetivo é continuar procurando e encontrar todas as pessoas.

obtenção estratégica e impacta diretamente no transporte global de combustíveis. A nova rodada de sanções estadunidenses reforçaria a escalada de tensão sobre Teherã após o fracasso das negociações diplomáticas recentes. E a Polícia Federal identificou o uso de quase 550 CPFs de cidadãos já falecidos em transações financeiras ligadas a PixBet. A fraude foi detalhada nas investigações da Operação Arena, que apura um suposto esquema de evasão de divisas e lavagem de dinheiro em apostas esportivas. De acordo com a representação para a Justiça Federal, os registros de pessoas mortas há mais de 20 anos eram usados em operações de câmbio não autorizadas para o envio de recursos para o exterior. Os investigadores apontam indícios de que a própria empresa atuava ativamente na falsificação dos documentos. O Ministério da Fazenda determinou a suspensão imediata das atividades da PixBet no país, com cancelamento das apostas em andamento e devolução do dinheiro aos usuários. E o ex-governador do Rio de Janeiro, Cláudio Castro, do Partido Liberal, é alvo de mandados de busca e apreensão na segunda fase da Operação Sem Refino, que foi deflagrada hoje pela Polícia Federal. A ação apura fraudes na concessão de licenças ambientais para a Refit, antiga refinaria de Manguinhos, além da lavagem de dinheiro. O Supremo Tribunal Federal expediu 16 mandados judiciais, tendo como outro alvo o ex-secretário estadual do Ambiente, Bernardo Rossi, do União Brasil. Castro já havia sido alvo da primeira etapa da operação em maio, quando o Supremo ordenou a prisão do empresário Ricardo Magro, dono da refinaria e que permanece foragido. Na semana passada, a Agência Nacional do Petróleo, Gás Natural e Biocombustíveis revogou a autorização de funcionamento da Refit. Os investigados negam as irregularidades. E o governo federal abriu formalmente o processo para avaliar o uso da Lei da Reciprocidade Econômica em resposta às tarifas unilaterais que foram impostas pelos Estados Unidos aos produtos brasileiros. O Ministério das Relações Exteriores vai notificar as autoridades estadunidenses a fim de abrir consultas diplomáticas e buscar uma solução negociada. A análise interna do processo é conduzida pela Secretaria Executiva da Câmara de Comércio Exterior. Aprovada no ano passado, a legislação permite ao Brasil aplicar contratarifas ou restringir importações de bens e serviços na mesma proporção do prejuízo sofrido. O Palácio do Planalto esclareceu que a abertura do procedimento não implica em retaliações imediatas contra Washington. E o Conselho Indigenista Missionário divulgou que 258 indígenas foram assassinados no Brasil em 2025, um aumento em relação aos 211 casos registrados no ano anterior. Roraima, Amazonas e Mato Grosso do Sul lideram as ocorrências, segundo os dados cruzados com as secretarias estaduais e a Secretaria Especial de Atenção à Saúde Indígena. O relatório Violência contra os Povos Indígenas aponta que a insegurança decorre de invasões persistentes e de disputas pela demarcação de terras. O levantamento registrou também uma alta em violências contra a pessoa, contra o patrimônio e decorrentes de omissão do poder público. Além dos homicídios, o documento alerta para o crescimento dos índices de suicídios, conflitos territoriais e mortalidade na infância dos indígenas. E um dos principais suspeitos do golpe milionário de falsos investimentos em criptomoedas foi preso hoje no aeroporto Santos Dumont, no Rio de Janeiro.
Esta prisão ocorreu no âmbito da Operação Cripto Abate, coordenada pela Polícia Civil Gaúcha, com o apoio da Polícia Federal.

O homem, proprietário de uma das instituições investigadas, recebeu 77 milhões de reais em uma conta pessoal. Este dinheiro foi depositado logo após o golpe que fez uma gaúcha perder 37 milhões de reais na fraude. O suspeito é morador de Balneário Camboriú, em Santa Catarina. Os investigadores já identificaram outras 140 possíveis vítimas lesadas pela quadrilha em todo o país. E o Rio Grande do Sul aparece entre os estados com o maior número de processos por assédio eleitoral no trabalho, somando 61 registros entre maio de 2024 e julho deste ano. O levantamento da Justiça do Trabalho coloca São Paulo na liderança nacional com 155 casos, seguindo pelo Paraná com 93 casos. Em todo o país, foram contabilizados 772 processos no período, gerando alerta de autoridades para a disputa eleitoral de outubro. A prática envolve o uso de cargos de chefia para coagir, ameaçar ou pressionar funcionários e servidores sobre escolhas políticas. A conduta é classificada como ilícito trabalhista e também configura crime eleitoral. O Ministério Público do Trabalho e a Justiça Eleitoral mantêm canais permanentes para receber denúncias de assédio eleitoral no ambiente profissional. Trabalhadores podem registrar queixas anônimas pelos aplicativos MPT Pardal e Pardal da Justiça Eleitoral, anexando provas como mensagens, áudios e e-mails de coação. A legislação brasileira garante o sigilo do denunciante e proíbe retaliações contra quem reportar pressões de chefias sobre o voto. Porto Alegre tem previsão de tempo ameno nesta sexta-feira, com máxima de 18 graus e períodos de maior cobertura de nuvens. No fim da noite, há a possibilidade de chuviscos isolados na capital. Para o sábado, os termômetros oscilam entre a mínima de 15 e a máxima de 21 graus ao longo da tarde. A madrugada e o início da manhã de sábado podem registrar chuva fraca, mas o tempo melhora no decorrer do dia. As informações são da Climatempo. Confira agora outros destaques da manhã. Embaixador dos Estados Unidos em Israel chama de terrorismo a ação de colonos na Cisjordânia ocupada. Conhecido por defender os assentamentos na região, Mike Huckabee denunciou o cerco israelense a casas palestinas. Desemprego cai em 3 estados brasileiros no segundo trimestre de 2026 e permanece estável nos demais. Os dados foram divulgados hoje pelo Instituto Brasileiro de Geografia e Estatística. Ministério Público apura esquema de rachadinha na Câmara de Pelotas. Ao todo, são 20 alvos que não tiveram os nomes divulgados. O Jornalismo 1080 teve produção e apresentação de Mariane Quadros, do Departamento de Jornalismo da Rádio da Universidade. Na técnica, Jefferson Gomes e Jorge Dávila. O programa volta na segunda-feira, ao meio-dia.

Sinfonia em Ré Maior, Opus 18, número 3, para orquestra dupla, ou Abertura para Endimião, de Johann Christian Bach. Failone Orquestra, direção de Hans-Peter Mier. Movimentos Allegro, Andante, Allegro Assai.

0: Sinfonia em Ré Maior, Opus 18, número 3, para orquestra dupla, ou abertura para Endymion, de Johann Christian Bach. Failone Orquestra, direção de Hans-Peter Mir. Movimentos Allegro, Andante, Allegro assai.
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0: Trio Sonata em Lá Menor, Opus 1, número 6, de Tommaso Albinoni, com Parnassi Musici. Movimentos grave, allegro, grave, allegro.

0: Trio Sonata em Lá Menor, Opus 1, número 6, de Tommaso Albinoni, com Parnassi Musici. Movimentos grave, allegro, grave, allegro.
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0: Fantasia número 10 e Pavana de Alexandre de Alonso Mudarra. Alaudista Konrad Hagosnik.

0: Fantasia número 10 e Pavana de Alexandre de Alonso Mudarra. Alaudista Konrad Hagosnik.
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0: Cantata número 42, Na Tarde do Mesmo Sábado, de Johann Sebastian Bach. Concertos músicos de Viena, solistas e coro, sob a direção de Nikolaus Harnoncourt.

0: cantata número 42, na tarde do mesmo sábado, de Johann Sebastian Bach. Com 100 músicos de Viena, solistas e coro, sob a direção de Nikolaus Harnoncourt.
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0: Sonata para piano forte em Dó maior, Hoboken 16:35 de Joseph Haydn. Ingrid Hebler, forte pianista. Movimentos Allegro com brio, Adagio Finale Allegro.

0: Sonata para piano forte em Dó maior, Hoboken 1635 de Joseph Haydn. Ingrid Hebler, forte pianista. Movimentos Allegro com brio, Adagio Finale Allegro.
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0: Quarteto de cordas em Ré maior, opus 44, número 1, de Felix Mendelssohn, com o quarteto Melos. Movimentos molto allegro vivace, minueto um pouco allegro, andante espressivo ma con moto, presto con brio.

0: Quarteto de cordas em Ré maior, opus 44, número 1, de Félix Mendelssohn, com o quarteto Melos. Movimentos molto allegro vivace, minueto um pouco allegro, andante expressivo ma con moto, presto con brio.
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0: The First Shoot, para grupo de metais de William Walton, colegiado de metais de Londres, sob a direção de James Stobart.

0: The First Shoot para Grupo de Metais de William Walton, Colegiado de Metais de Londres, sob a direção de James Stobart.
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0: Canções em arranjo para piano solo de George Gershwin, pianista Roberto Sidon.

0: Canções em arranjo para piano solo de George Gershwin. Pianista Roberto Sidon.
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0: Literatura. Em um mundo saturado de narrativas digitais velozes e fragmentadas, o ato de contar histórias ganha uma urgência renovada. No livro Narrar Histórias, da editora Fósforo, o escritor e crítico literário paraguaio Tício Escobar investiga as origens e os desdobramentos e a importância vital dessa prática para a reconstituição da cultura e da memória coletiva. Através de uma escrita sensível e profundamente sofisticada, o autor articula reflexões estéticas e antropológicas que revelam como a fabulação nos ajuda a dar sentido ao caos da experiência humana e a resistir ao apagamento do tempo. Uma obra essencial para os amantes da literatura e estudiosos da cultura, que reafirma a palavra como espaço de encontro, imaginação e reinvenção do mundo. Inspirado nas memórias de Júlia Mann, mãe brasileira de Heinrich Mann, Entre as Raças acompanha a trajetória de Lola Gabriel, uma jovem nascida no Brasil e levada ainda criança para a Europa, onde passa a viver entre diferentes culturas, identidades e formas de pertencimento. A protagonista constrói uma história em meio aos conflitos provocados pelo deslocamento, pelas expectativas sociais e pelas relações de poder que marcam sua vida. Mais do que um romance de formação, Heinrich Mann investiga os mecanismos de controle impostos às mulheres e denuncia estruturas patriarcais que transformam vínculos afetivos em instrumentos de dominação. O romance é da editora Zain e reflete sobre liberdade, autonomia e identidade. Literatura teve produção e apresentação de Cláudia Heinzelmann. Na técnica, Luiz Fogassi e Clayton Lopes.
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2: Ragtime para 11 instrumentos de Igor Stravinsky, integrantes do Conjunto de Câmara de Budapeste, sob a direção de András Mihály.

0: Ragtime para 11 instrumentos de Igor Stravinsky, integrantes do Conjunto de Câmara de Budapeste, sob a direção de András Mihály.
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0: Suíte número 3 de O Descobrimento do Brasil, de Heitor Villa-Lobos. Orquestra Sinfônica da Rádio Eslovaca da Bratislava, sob a direção de Roberto Duarte. Partes: Impressão Ibérica, Festa na Selva, O Alalocé, Visão dos Navegantes.

0: Suíte número 3 de O Descobrimento do Brasil, de Heitor Villa-Lobos. Orquestra Sinfônica da Rádio Eslovaca da Bratislava, sob a direção de Roberto Duarte. 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
0: Sonata para violoncelo e piano número 2 em Fá maior, opus 123, de Camille Saint-Saëns. Werner Thomas, violoncelo, Carmen Piazzini ao piano. Movimentos maestoso largamente, scherzo con variazioni, romanza, poco adagio, allegro non troppo, grazioso.

0: Sonata para violoncelo e piano número 2 em Fá maior, opus 123, de Camille Saint-Saëns. Werner Thomas, violoncelo, Carmen Piazzini ao piano. Movimentos maestoso largamente, scherzo com variazioni, romanza, poco adagio, allegro non troppo grazioso.
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0: Sonho de Amor em Lá bemol maior, em versão orquestral de Franz Liszt. Orquestra de Filadélfia, direção de Eugenio Ormandy.

0: Sonho de Amor, em Lá bemol maior, em versão orquestral de Franz Liszt. Orquestra de Filadélfia, direção de Eugênio Ormandi.
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0: Octeto número 2 em Mi bemol maior, para instrumentos de sopro de Carl Stamitz, com Consortium Classicum. Movimentos Allegro ma non tanto, Allegretto, Minuetto, Rondò, Allegretto.

0: Octeto número 2 em Mi bemol maior para instrumentos de sopro de Carl Stamitz, com Consortium Classicum. Movimentos Allegro ma non tanto, Allegretto, Minuetto, Rondó, Allegretto.
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0: Variações sobre a gavota Opus 5, número 10 de Corelli, para violino solo de Giuseppe Tartini, violinista Andrew Menzies.

0: Variações sobre a Gavota Opus 5, número 10 de Corelli, para violino solo de Giuseppe Tartini. Violinista Andrew Menzi.
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0: Variações sobre um tema de Joseph Haydn, Opus 56A, de Johannes Brahms, com a Orquestra Sinfônica de Boston, sob a regência de Bernard Haitink.

Variações sobre um tema de Joseph Haydn, Opus 56A, de Johannes Brahms, com a Orquestra Sinfônica de Boston, sob a regência de Bernard Haitink. 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Canções e danças folclóricas norueguesas, Opus 17 para piano, de Eduard Grieg. Pianista Marianne Lapizansky.

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0: 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Dois esboços, opus 1 para violino e piano, de Joaquim Rodrigo. Leon Ara, violino, Eugênio de Kank, piano. Títulos dos esboços: La Enamorada junto ao Surtidor e Pequena Ronda.

0: Dois esboços, opus 1 para violino e piano, de Joaquim Rodrigo, Leon Ara, violino, Eugène de Canck, piano. Títulos dos esboços, La Enamorada junto ao Surtidor e Pequena Ronda.
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0: Litanias da Virgem Negra para coro feminino e órgão de Francis Poulain. Coro feminino regional Vitória d'Île-de-France, direção de Michel Piquemol. Éric Lebrun, organista.

Litanias da Virgem Negra para coro feminino e órgão de Francis Poulain. Coro feminino regional Victoria d'Île-de-France, direção de Michel Piquemol. Éric Lebrun, organista.

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1: Sinfonia número 1, em Dó menor, Os Sinos de Slonice, de Antonín Dvořák. Orquestra Filarmônica Eslovaca, direção de Stefan Gunzenhauser. Movimentos Allegro, Adagio Molto, Allegretto, Finale, Allegretto.

Sinfonia número 1 em Dó menor, Os Sinos de Slonice, de Antonín Dvořák. Orquestra Filarmônica Eslovaca, direção de Stefan Gunzenhauser. Movimentos Allegro, Adagio molto, Allegretto, Finale, Allegretto.

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1: Boa tarde, ouvintes. Este é o Universidade Revista. Cultura e informação pelos 1080 da Rádio da Universidade. O programa desta sexta-feira destaca o som de Jimmy Smith e seu trio. E começamos com Blue Bash.

Jimmy Smith Trio, Who's Afraid of Virginia Woolf. A exposição Projeto Releitura, o gesto Ver Outra Vez, revisita a história institucional do Museu de Artes do Rio Grande do Sul a trazer um resgate do chamado Projeto Releitura, realizado pelo museu em meados da década de 80. A iniciativa consistiu em promover a realização de releituras contemporâneas de obras de artes consideradas emblemáticas e icônicas do acervo do museu, executadas por artistas atuantes naquele momento, selecionados por meio de chamada pública. A mostra abre no sábado, às 10h30 da manhã, no Museu de Artes do Rio Grande do Sul. Tasha e Tracy, vozes proeminentes da música brasileira contemporânea, vão se apresentar mais uma vez em Porto Alegre. A dupla, que

tem chamado a atenção do público e da crítica pela sua mistura de rap, funk e rhythm and blues, sobe ao palco com uma turnê do seu primeiro trabalho completo de estúdio, chamado Serena e Vênus. Os ingressos estão na plataforma Simpla e o show é neste sábado, às 8 da noite, no Opinião. Quem gosta de carros antigos ou de uma boa partida de xadrez tem duas opções de programação no Shopping Total. As atividades são gratuitas e abertas ao público. A partir das 14h, ao lado da Casa Maria, acontece um torneio de xadrez reunindo jogadores em partidas que prometem muita estratégia e concentração. Já das 15h às 18h, o Largo Cultural recebe mais uma edição do Veteran Car Club. O encontro reúne carros antigos de diferentes modelos e épocas e é uma oportunidade para admirar de perto veículos que fazem parte da história do automobilismo. A atração ocorre no próximo domingo, a partir das 14h, no Shopping Total.

Jimmy Smith Trio Goldfinger. A Universidade Revista de hoje vai ficando por aqui. O programa teve produção e apresentação de Cláudia Heinzelmann. Na técnica, Luiz Fogassi e Clayton Lopes. Seguimos até a Voz do Brasil com Jimmy Smith Trio, ouvindo Some of My Best Friends Are Blues. E na sequência, em qualquer... A Universidade Revista volta na próxima segunda-feira, às 18h, aqui pelos 1080 da Rádio da Universidade. Até lá e um bom fim de semana.

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2: Olá, boa noite.
1: Boa noite para você que nos acompanha em todo o país.
2: Sexta-feira, 14 de agosto de 2026.
1: Vamos ao destaque do dia.
2: Vícios em apostas.
1: 1.200.000 brasileiros decidiram bloquear o próprio acesso às plataformas.
2: E mais de 800 mil pessoas estão impedidas de apostar em bets por participarem de renegociação de dívidas. Dilson Santa Fé.
3: Desse total, aproximadamente 794.200 estão relacionadas à modalidade voltada a inadimplentes.
1: A regulação da publicidade para bets foi tema da entrevista de hoje.
2: Ricardo Morishita, da Secretaria Nacional de Defesa do Consumidor, faz um alerta para quem gosta de jogar.
4: Jogar faz você perder dinheiro. Você perde. A regra é perder.
1: E hoje vamos fazer um passeio por patrimônios históricos brasileiros.
2: O Brasil possui 26 locais com esse título mundial da Unesco.
1: Pela voz de quem vive no local, conheceremos mais sobre três cidades tombadas.
5: Sou nascido aqui em Ouro Preto, sempre fui apaixonado pela história, sempre ficava encantado, né, com aquele centro histórico ali, parecia a cidade que a gente vê nos filmes europeus.
6: São Miguel das Missões, que esse ano estamos comemorando 400 anos da história das Missões.
7: E as pessoas só conhecem a cidade de Olinda pelo carnaval, mas muita coisa em Olinda aconteceu primeiramente.
2: Hoje na apresentação da Voz do Brasil, Luciano Seixas e eu, Mariana Jungmann.
1: E acompanhe a gente ao vivo, acesse radio9.ebc.com.br ou o canal Gov na sua TV aberta.
2: O governo brasileiro abriu processo para avaliar a adoção de medidas de reciprocidade em resposta às tarifas impostas pelos Estados Unidos.
1: A análise tem como base a Lei da Reciprocidade Econômica, que permite ao Brasil adotar medidas para responder a ações comerciais consideradas prejudiciais ao país.
2: O Ministério das Relações Exteriores também informou a solicitação de consultas diplomáticas com o objetivo de buscar uma solução por meio do diálogo.
1: Enquanto isso, o governo brasileiro seguirá defendendo o multilateralismo e buscando novos mercados para os produtos brasileiros.
2: Uma resolução do Ministério de Minas e Energia define diretrizes para o combate a fraudes e adulterações no mercado de combustíveis e de derivados de petróleo.
1: A norma também apresenta medidas para o fortalecimento da fiscalização pela Agência Nacional do Petróleo, Gás Natural e Biocombustíveis, ANP.
8: O objetivo da norma é fortalecer a fiscalização do mercado de combustíveis. Elaborada pelo Conselho Nacional de Política Energética, o documento estabelece a atuação da Agência Nacional do Petróleo, Gás Natural e Biocombustíveis nas ações preventivas de fiscalização dos agentes regulados, nas atividades de produção, importação, distribuição e revenda varejista de combustíveis e derivados de petróleo. Assim, a ANP poderá fazer a identificação antecipada de falhas e a adoção de medidas corretivas para manter o adequado funcionamento dos equipamentos, contribuindo para o aumento da confiabilidade e segurança operacional. A norma determina ainda um maior intercâmbio de informações eletrônicas com institutos de defesa do consumidor, ministérios públicos, polícias civil e federal e Inmetro. Caberá também à ANP combater as fraudes no setor, com atenção especial para matérias-primas, tipos de petróleo utilizados, os derivados e biocombustíveis produzidos, atestando anualmente que a produção está adequada ao processo produtivo, garantindo uma maior confiabilidade aos consumidores. Nazi Brum para a Voz do Brasil.
2: Quem Quem negociou dívidas de cartão ou de contrato com o FIES não pode realizar apostas nas chamadas bets.
1: De acordo com o Ministério da Fazenda, cerca de 800 mil pessoas estão impedidas por conta das renegociações.
2: A restrição também abrange beneficiários de programas sociais e aqueles que decidiram aderir à plataforma de autoexclusão.
3: Mais de 800 mil pessoas que renegociaram dívidas estão impedidas de apostar em plataformas autorizadas pela Secretaria de Prêmios e Apostas, a SPA. Desse total, aproximadamente 794.200 estão relacionadas à modalidade voltada a inadimplentes e 33.120 ao Fundo de Financiamento Estudantil, o FIES. Também há bloqueios para beneficiários do Bolsa Família e do Benefício de Prestação Continuada, o BPC. Segundo o Ministério da Fazenda, essas restrições seguem uma decisão do Supremo Tribunal Federal, o STF. Outra opção é a plataforma centralizada de autoexclusão, que permite solicitar o bloqueio de acesso às plataformas autorizadas. Já foram registrados mais de 1.200.000 pedidos. A plataforma também oferece cursos gratuitos sobre aspectos comportamentais e financeiros relacionados às apostas. Ainda um autoteste de saúde mental, com informações sobre riscos associados a apostas e pontos de atendimento no Sistema Único de Saúde, o SUS. Para obter mais informações e entrar na plataforma de autoexclusão, acesse gov.br/fazenda.
9: Dilson Santa Fé, para a Voz do Brasil.
1: Pois é, e o vício em apostas, especialmente entre os consumidores que utilizam casas ilegais, vem preocupando os órgãos de controle do governo federal.
2: Para reduzir os prejuízos, uma portaria regulou as publicidades das casas de apostas, as chamadas bets.
1: Entre os órgãos envolvidos na regulação e fiscalização dessas propagandas está a Senacom, a Secretaria Nacional de Defesa do Consumidor.
2: E esta semana o tema foi discutido em oficina promovida pela Secretaria com PROCONs de todo o país.
1: Hoje nós conversamos mais cedo sobre o assunto com o secretário da Senacom, Ricardo Morishita. Acompanhe.
2: Secretário Ricardo Morishita, bem-vindo à Voz do Brasil. Prazer ter o senhor com a gente.

0: seria a capacitação desses órgãos de defesa do consumidor em relação às bets, né? As apostas de cota fixa, chamadas bets, que hoje é um problema nacional, né? Se não mundial. O que foi abordado nessa capacitação, secretário?
1: Olha, basicamente a gente estava bastante preocupado com a questão da publicidade. Essa oficina, ela reuniu, eu acho que isso é importante a gente comentar, os três grandes setores públicos, a área pública que tem poder de fiscalizar e ajuizar ações. Então, nós tivemos lideranças dos PROCONs das cinco regiões do país, nós tivemos promotores que estão trabalhando com esse tema e também a Defensoria Pública, porque a tutela, a proteção e o acesso dos consumidores carentes individualmente, você tem a Defensoria trabalhando. E os três juntos, além de trocar informações, a gente pôde olhar, sobretudo, para como isso chega para o nosso consumidor. E o foco é sempre o combate à ilegalidade, o combate daquelas que são legalizadas, mas estão cometendo abusos, e o foco é sempre você ajudar nesse mecanismo de prevenção.
2: Inclusive, a gente teve recentemente uma portaria interministerial, né, para tratar dessa questão da publicidade das bets, e a Senacom faz parte dessa, desse grupo aí de organismos do governo que montaram essa portaria.
1: Exatamente, isso é fundamental, né? Você vê o Estado trabalhando junto, coordenadamente, melhora, potencializa os efeitos no dia a dia do nosso consumidor.
0: As plataformas que estão regularizadas, né, junto ao governo federal, estão autorizadas a funcionar, tudo certinho, elas também têm limites, não é isso, secretário? O que as propagandas delas não podem conter, por exemplo?
1: Olha, eu acho super importante, mas eu posso fazer uma observação? O primeiro grande alerta para o consumidor: cuidado com as ilegais. Não há como ganhar com as ilegais. Elas estão descumprindo a norma, não recolhem os valores, não tem segurança para o jogo. É perda certa. Jogar numa bet ilegal é um prejuízo gigantesco para os consumidores, para o bolso dele e para a saúde dele. Então a gente faz esse primeiro alerta: cuidado, consumidor, cuidado com a bet ilegal. Essa é a primeira grande frente. A segunda, Luciano, é aquela para as legalizadas. E aqui acho que tem uma contribuição importante, uma clareza que o Estado brasileiro está dizendo. Três frases que ajudam a gente a entender quais as cautelas que o consumidor jogador, o consumidor apostador precisa ter. A primeira delas é o que o Ministério da Fazenda diz: jogar faz você perder dinheiro. Você perde. A regra é perder. Por isso, toda publicidade. Por exemplo, aquela que mostra que houve um consumidor que ganhou. Aí mostra lá que aquele foi o premiado. Mostra o valor que foi premiado. É enganoso, porque a regra é perder. Em mais de 90% dos jogos, em mais de 97%, 94%, eu tive agora no Espírito Santo, o Ministério Público fez uma mensuração. Pelo menos 94% dos jogos são perdidos. O consumidor perde. Mostrar que ele está ganhando é uma enganosidade. Não pode. Essa é uma questão. A segunda questão: como jogar? A regra é perder. Aquele que vai na internet ensinar como a pessoa ganha é profundamente enganoso. Como é que você ensina alguém a ter sorte? Quando, na maioria das vezes, você vai perder. Porque é essa a primeira frase de advertência que precisa ser observada. Você vai perder. Você joga por entretenimento. É para se divertir. Mas não porque você vai perder. Essa é a primeira frase. E toda publicidade que for contrária a essa frase, ela é enganosa. Essa é a primeira regra. Você vai perder. A segunda regra, que essa diz respeito à saúde e à segurança dele. Pode causar dependência. É sério isso. Porque é biológico. Há uma interferência no comportamento biológico. Então, pode viciar. Porque pode viciar, tem uma regra importante. Quando você faz uma publicidade e facilita o jogo, quando você, por exemplo, o consumidor entra ali e aí tem, por exemplo, um botãozinho para turbinar a jogada. Olha, turbinar a jogada, você está incentivando ele a jogar mais. São mecanismos que podem causar vício, dependência. Bonificar é proibido. Por quê? Porque a bonificação, você vai entrar na bet, já ganha a bonificação.

0: é objetivo, é proibido, é prática abusiva. A 14.790, que é a lei que regulamenta, proíbe, e a portaria 73 interministerial diz a mesma coisa. Por quê? Porque na hora que você dá o bônus, você está incentivando a pessoa a jogar e está aumentando o risco em relação à sua saúde e sua segurança. Jogar pode causar dependência. Você perde dinheiro, pode causar dependência. É o Estado brasileiro dizendo isso. E a terceira coisa, qual é? É aquela que também machuca muito o consumidor. É quando se diz: apostar não é investimento. Não é, não pode se dizer que é investimento, não pode se criar cursos, né? Eu vi uma vez um influenciador dizendo assim: apostar é igual fazer investimento, você precisa ter resiliência, você precisa ter força, mesmo perdendo, se você não continuar jogando, você vai perder mais ainda. É profundamente enganoso.
1: Então, só para a gente concluir, secretário, quais são os canais de denúncias para quem observar propagandas de bet que estejam aí infringindo todas as regras? Olha, ou propagandas de bets ilegais?
0: Perfeito. Há sempre o canal do Fala BR, que ele pode entrar e pode fazer a sua denúncia. Mas lembra, se a gente está falando das bets legalizadas, aquelas que são autorizadas a funcionar, essa ela tem o consumidor.gov.br. porque elas são obrigadas a se registrar ali. Agora, tem uma dica que eu acho que é bacana. Como é que você sabe que uma bet é legalizada ou não?
1: Tem um site que você pode conferir,
0: né? Tem um site. Essa é uma boa, exatamente. É o
1: eu
0: site.
1: Já fiz entrevistas
0: boa,
1: antes sobre
0: boa,
1: isso.
0: É isso mesmo. É a Secretaria de Prêmios e Apostas, que tem lá um site, e todas as legalizadas estão ali. Agora, a dica mais prática. Veja se ela é bet.br. Ela pode ter qualquer nome, mas tem que ter o nome dela, ponto, bet.
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6: Eu sou Humberto Pinheiro e estes são os destaques de hoje do Jornal do Senado, que começa agora. Senado aprova sistema de alerta para localizar pessoas desaparecidas. Alcolumbre destaca a produtividade das semanas de esforço concentrado. Cidadania digital pode virar parte da educação básica para prevenir riscos no ambiente virtual. Boa noite. O Brasil registrou 43.828 desaparecimentos só no primeiro semestre de 2026, segundo dados do painel estatístico do Sistema Nacional de Informações de Segurança Pública do Ministério da Justiça. Para mudar esse cenário, a Comissão de Direitos Humanos aprovou a criação de um Sistema Nacional de Alerta para ajudar a localizar pessoas desaparecidas. Repórter César Mendes.
7: O projeto da senadora Damaris Alves, do Republicanos do Distrito Federal, determina que as buscas comecem logo após o registro da ocorrência e classifica os casos como voluntários, involuntários ou criminosos, cada um com seu protocolo específico. Avisos de alerta serão enviados por aplicativo e internet a pessoas que possam ajudar nas buscas com base na localização da ocorrência. Alterações feitas na proposta original ampliam o conceito de desaparecimento involuntário para incluir grupos vulneráveis como crianças, idosos e pessoas com deficiência e passam a usar o termo desaparecimento criminoso no lugar de desaparecimento forçado, como explica a senadora Roberta Scioli, do Republicanos de Roraima, que leu o relatório.
8: Essa alteração busca evitar o uso inadequado da expressão desaparecimento forçado, que já possui sentido jurídico próprio no direito internacional e no ordenamento jurídico brasileiro.
7: A proposta vai passar por votação em turno suplementar antes de seguir para a Comissão de Constituição e Justiça.
6: O senador astronauta Marcos Pontes, do PL de São Paulo, criticou a medida provisória que prevê a avaliação pelo Ministério da Educação da proficiência dos médicos recém-formados por meio do Exame Nacional de Avaliação da Formação Médica, o ENAMED. Ele defendeu o projeto de lei de sua autoria que prevê a aplicação do exame

0: pelo Conselho Federal de Medicina como requisito para o exercício profissional. Marcos Pontes destacou que um conceito básico da administração é que quem executa não fiscaliza a própria execução. Assim, para ele, quem executa a formação, ou seja, o Ministério da Educação, não pode fiscalizar a própria formação, o que seria um erro grosseiro.
1: Quem tem que fazer esse exame? Quem tem que executar esse exame? Tem que ser o Conselho Federal de Medicina, que é o órgão preparado para isso, formado por seus pares, os médicos, são aqueles que entendem do que tem que ser feito para que tenha uma medicina melhor no país.
0: Já o senador Plínio Valério, do PSDB do Amazonas, cobrou a votação da proposta de emenda à Constituição, que amplia a autonomia operacional e orçamentária e financeira do Banco Central. Segundo o parlamentar, a PEC 65 de 2023 também prevê medidas para garantir a continuidade do PIX sob responsabilidade do Banco Central. Plínio lembrou que na época houve um acordo para que a proposta fosse votada em plenário após um prazo de 14 dias, solicitado pelo governo, mas a votação até agora não ocorreu. O senador defendeu o cumprimento do acordo e pediu que o texto seja apreciado logo. Para ele, o período eleitoral não deveria impedir a análise.
2: Há uma disputa econômica mais ampla pelo PIX, só não percebe isso quem não quer. O momento é este. No plano internacional, nós temos uma importante conquista a preservar e ampliar. Na nossa economia, sabemos todos a necessidade de defesa da moeda.
0: Após a semana de esforço concentrado realizado pelo Senado Federal, o presidente da Casa, senador Davi Alcolumbre, defendeu o modelo semipresencial. Alcolumbre reforçou a possibilidade dos senadores conciliarem suas obrigações em Brasília sem deixar de prestar conta nos estados. Mais detalhes com o repórter Douglas Castilho.
3: Com a proximidade das eleições, é prática comum no Congresso Nacional a realização de semanas de esforço concentrado, quando os parlamentares se reúnem em sessão para intensificar negociações importantes e votar matérias prioritárias. A medida é utilizada já que as reuniões para decidir as campanhas demandam presença maior dos parlamentares em suas bases. Os senadores que pretendem a reeleição têm até o próximo dia 15 para pedir o registro no Tribunal Superior Eleitoral. Ao fim da sessão realizada na última terça-feira, Davi Alcolumbre reforçou a utilidade do calendário especial.
4: Se nós pegarmos a produtividade da atuação do dia de hoje no Senado Federal, nós cumprimos integralmente o que estava pautado pela Secretaria-Geral da Mesa e anunciado, e incluímos outras matérias como item extra-pauta de solicitação de senadoras e de senadores, inclusive do governo, ou seja, aumentando e muito a eficiência da sessão deliberativa da Semana de Esforço Concentrado.
3: Nas eleições de 2026, 54 vagas no Senado estarão em disputa.
0: O Senado aprovou empréstimos aos municípios de Maceió, em Alagoas, Águas Lindas de Goiás e ao estado de Mato Grosso do Sul. As operações de crédito vão financiar projetos de mobilidade urbana, saúde e infraestrutura. Repórter Lana Dias.
5: Maceió vai contratar 150 milhões de dólares para financiar parte de projetos e obras de infraestrutura e mobilidade urbana, incluindo o sistema de ônibus de trânsito rápido. O dinheiro virá do novo Banco de Desenvolvimento, o Banco do BRICS. Mato Grosso do Sul também foi autorizado a pedir crédito de 80 milhões de dólares junto ao Banco Interamericano de Desenvolvimento, com o objetivo de apoiar a parceria público-privada do Hospital Regional do Estado. A relatora do texto, senadora Tereza Cristina, do Progressistas de Mato Grosso do Sul, explicou que o empréstimo dará mais segurança ao projeto.
6: A operação de crédito contingente constitui instrumento destinado a conferir segurança financeira à parceria público-privada do Hospital Regional de Mato Grosso do Sul, reduzindo os riscos associados ao cumprimento das obrigações do poder público, contribuindo para a estabilidade da relação contratual.
5: Os senadores ainda aprovaram um empréstimo para o município de Águas Lindas de Goiás, que será destinado à infraestrutura, saneamento, mobilidade e demais serviços públicos na cidade. Os textos irão à promulgação. Música.
0: A Comissão de Ciência e Tecnologia aprovou o projeto que inclui a cidade digital como novo eixo da Política Nacional de Educação Digital. A proposta prevê ações nas escolas para prevenir riscos no ambiente virtual. O texto também prevê capacitação de professores e apoio às famílias. A proposta segue para a Comissão de Educação, onde será analisada em decisão terminativa. Mais informações com a repórter Patrícia Oliveira.
7: Com foco no uso de tecnologias digitais por crianças e adolescentes, o projeto aprovado prevê que escolas da educação básica promovam estratégias para prevenir o bullying no ambiente virtual, a superexposição e o uso excessivo de telas, além do compartilhamento indevido de dados e imagens e a desinformação. O texto também prevê a formação de professores e gestores, atenção à saúde mental, campanhas sobre direitos e deveres no ambiente digital e orientação às famílias, aspecto destacado pelo senador astronauta Marcos Pontes, do PL de São Paulo.
8: Às vezes o pai ou a mãe, né, ou os dois, chega e fala assim, deixa lá o celular com a criança conectada, mas não faz ideia com quem essa criança está conversando, não faz ideia o que que ela está vendo.
7: O projeto também estabelece medidas para ampliar a inclusão digital e a educação midiática. A proposta segue para decisão final na Comissão de Educação.
0: Edição de Paulo Groba e trabalhos técnicos de João Lira, o Jornal do Senado fica por aqui. Acompanhe agora as notícias do Tribunal de Contas da União e da Câmara dos Deputados. Boa noite e um bom fim de semana.
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10: O Tribunal de Contas da União quer ouvir motoristas de todo o país sobre a qualidade dos combustíveis. A consulta faz parte de uma auditoria que avalia a fiscalização da Agência Nacional do Petróleo. Podem participar caminhoneiros, motociclistas, taxistas, motoristas de aplicativo e qualquer pessoa interessada. O questionário pergunta sobre a qualidade dos combustíveis, a fiscalização e o monitoramento realizados pela agência. As respostas vão ajudar o TCU a identificar problemas e auxiliar a auditoria. O objetivo também é melhorar o atendimento às denúncias feitas pelos consumidores. Combustíveis de baixa qualidade podem causar prejuízos aos motoristas, aumentar custos e até comprometer a segurança dos veículos. O questionário pode ser respondido até o dia 10 de setembro. Saiba mais em tcu.gov.br.
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11: Deputados permitem desconto nos salários para pagamento de aluguel.
12: Câmara autoriza porte de arma oficial de justiça e fiscal agropecuário.
11: Plenário garante novas regras para venda e troca de milhas por dinheiro.
13: Boa noite. A Câmara aprovou um projeto que garante o resgate de milhas por dinheiro e a venda para terceiros nos programas de fidelidade. O repórter Antônio Vital acompanhou a votação.
14: O plenário da Câmara aprovou o projeto que garante direitos das pessoas que adquirirem milhas em programas de fidelidade, como a possibilidade de vender o saldo para terceiros. A proposta regulamenta o funcionamento desse tipo de programa e define regras para a venda, transferência e troca de pontos e milhas por dinheiro. De acordo com o projeto apresentado pelo deputado Ricardo Aires, do Republicanos de Tocantins, as empresas que oferecem programas de fidelidade só poderão restringir a venda de milhas pelos clientes se oferecerem uma opção para converter esses pontos diretamente em dinheiro vivo. Se não houver a opção de troca por dinheiro, a empresa fica impedida de bloquear contas, limitar o número de beneficiários ou dificultar a venda ou transferência dos pontos, com exigências como reconhecimento facial ou biometria. Isso vai valer para o resgate de milhas por produtos ou passagens aéreas, por exemplo. De acordo com o autor da proposta, Ricardo Aires, o objetivo é impedir que uma empresa lucre com a venda de pontos e, ao mesmo tempo, crie empecilhos para o cliente resgatar o que comprou. O relator da proposta do plenário, o deputado Paulo Soares, do Podemos de São Paulo, defendeu as medidas. Para ele, as administradoras que vendem pontos ou milhas, que hoje tem valor entre R$70 e R$80, praticam um monopólio quando dificultam o resgate, a venda ou a conversão de milhas em dinheiro.
15: Um projeto como esse estabelece normas importantíssimas para que o consumidor não seja lesado, são regras claramente colocadas para que nenhum dos lados, na verdade, sejam prejudicados e o consumidor tenha livre acesso ao que é direito direito dele, no caso aqui, no que diz respeito às milhas. Muitas vezes elas vêm como um bônus ou como um cashback, mas em outras ocasiões essas milhas são compradas. E naturalmente é fundamental que o consumidor tenha pleno direito de distribuir, comercializar, enfim, fazer o uso que bem entender dessas milhas.
14: O projeto que regulamenta o funcionamento de programas de fidelidade e define regras para venda, transferência e troca de pontos e milhas por dinheiro, seguiu para análise do Senado. Da Rádio Câmara de Brasília, Antônio Vital.
16: Consumidor.
11: Juarez Costa, do Republicanos de Mato Grosso, apresentou projeto que determina a retenção do pagamento de compras feitas pela internet até o consumidor confirmar o recebimento do produto. O deputado esclarece que a medida busca reduzir prejuízos provocados por fraudes ou por mercadorias não entregues.
13: Juarez Costa explica que o pagamento poderá ficar retido por até 30 dias. De acordo com a proposta, se o consumidor contestar a entrega, o fornecedor terá 10 dias úteis para comprovar o recebimento ou solucionar o problema. Caso contrário, o valor deverá ser devolvido ao comprador.
16: Habitação.
11: A Câmara aprovou projeto que permite desconto no salário para pagamento de aluguel. Entenda na reportagem de Antônio Vital.
14: O plenário da Câmara aprovou o projeto que autoriza desconto diretamente no salário do inquilino para o pagamento do aluguel. Projeto apresentado pelo deputado Júlio Lopes, do PP do Rio de Janeiro, cria possibilidade de consignação em folha de pagamento para aluguéis residenciais. O sistema será parecido com um dos chamados empréstimos consignados, que permitem desconto em folha para pagar financiamentos bancários. De acordo com a proposta, o aluguel consignado vai funcionar como garantia para as locações, o que pode baratear os custos para o locatário. O projeto estabelece um limite de 30% do salário para o pagamento do aluguel e permite que mais de uma pessoa ofereça essa garantia até alcançar o valor do aluguel. Além disso, prevê que o locatário empregado de empresa pública ou privada ficará dispensado da multa contratual se tiver que devolver o imóvel por conta da transferência para outra cidade. No plenário, o relator, deputado Cláudio Cajado, do PP da Bahia, acatou sugestão de mudança apresentada pela deputada Érica Cocai, do PT do Distrito Federal, que retirou do texto a possibilidade de uso do saldo do FGTS para pagamento do aluguel.
17: Consideramos meritória a emenda de plenário apresentada, vez que preserva a finalidade do FGTS, que é assegurar proteção financeira ao trabalhador em situações específicas, reduzindo-se o risco de comprometimento dessa reserva financeira do trabalhador.
14: O projeto que autoriza desconto diretamente no salário do inquilino para o pagamento do aluguel seguiu para análise do Senado. Da Rádio Câmara de Brasília, Antônio Vital.
16: Justiça.
13: Zé Adriano, do PP do Acre, é autor de projeto que cria procedimento para investigar as causas de incidentes graves em obras e serviços de engenharia contratados pelo poder público. Pela proposta, a análise será obrigatória em situações de acidentes com morte, entre outros.
11: Zé Adriano explica que a proposta prevê investigação técnica independente para identificar as causas do problema e evitar novas ocorrências. O texto também prevê a divulgação de relatórios no Portal Nacional de Contratações Públicas, com as recomendações resultantes antes da apuração.
16: Votação.
13: A Câmara aprovou o porte de armas para oficiais de justiça e fiscais agropecuários. O repórter Marcelo Larcher traz mais detalhes sobre as mudanças propostas na legislação.
18: A Câmara dos Deputados aprovou o projeto que autoriza o porte de armas de fogo para oficiais de justiça e auditores fiscais federais agropecuários. O projeto altera o Estatuto do Desarmamento para incluir essas duas categorias entre aquelas que já têm direito ao porte de arma no país. Hoje, essa autorização já vale para policiais, militares e outras carreiras ligadas à segurança pública, desde que cumpram os requisitos legais, como comprovação de capacidade técnica e aptidão psicológica. Pelo texto aprovado, esses profissionais poderão portar arma de fogo de propriedade própria ou fornecida pelas instituições, inclusive fora do horário de serviço, com validade em todo o território nacional, conforme as regras previstas em lei. Outro ponto do projeto é a atualização de regras relacionadas à idade mínima para aquisição de armas. A proibição para menores de 25 anos continua valendo, com exceção das categorias que têm autorização legal para o porte, incluindo agora os oficiais de justiça e os auditores fiscais agropecuários. Relator da proposta, o deputado Jonas Donizete, do PSB de São Paulo, argumentou que a medida reconhece o risco enfrentado por esses profissionais no exercício das funções. Segundo ele, oficiais de justiça e auditores fiscais atuam diretamente na execução de decisões judiciais e em atividades de fiscalização, muitas vezes em situação de tensão e exposição a ameaças. No plenário, o relator foi o deputado Coronel Meira, do PL de Pernambuco. Ele justificou a necessidade de porte de arma para oficiais oficiais de justiça.
19: O oficial de justiça exerce, sim, uma atividade marcada pelo risco. É o oficial de justiça que sai dos fóruns dos tribunais para fazer com que a decisão judicial chegue às ruas, às residências, às empresas e tantas vezes aos locais de conflito. É ele quem cumpre mandados de prisão, medidas protetivas de urgência, ordens de busca e apreensão, reintegrações de posse, afastamentos do lar, em situação que podem envolver tensão, resistência, violência e risco concreto à própria vida.
18: O projeto que autoriza o porte de arma para oficiais de justiça e auditores fiscais federais agropecuários seguiu para análise do Senado. Da Rádio Câmara de Brasília, com informações de Daniela Lessa e Antônio Vital, Marcelo Larcher.
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21: Segurança Pública.
22: Júnior Ferrari, do PSD do Pará, é autor de projeto que altera a Lei Maria da Penha para obrigar o agressor a ressarcir os custos com o uso da tornozeleira eletrônica. Pela proposta, os valores arrecadados serão destinados a fundos de combate à violência contra a mulher.
23: Júnior Ferrari argumenta que o custo médio mensal de monitoramento de cada tornozeleira varia entre R$200 e R$300, pagos integralmente pelo Estado. Ele salienta que a cobrança do agressor não será condição para aplicar a medida protetiva.
22: Júlio Arcoverde, do PP do Piauí, é favorável à redução da maioridade penal de 18 para 16 anos. Ele defende ainda a responsabilização de adolescentes entre 12 e 16 anos que pratiquem crimes com violência ou grave ameaça, crimes hediondos e crimes contra a vida.
23: Júlio Arcoverde argumenta que a medida endurece a punição de adolescentes envolvidos em crimes graves e reduz o uso de menores por organizações criminosas. Ele acredita que a proposta adequa a legislação à gravidade desses delitos e amplia a proteção da sociedade.
21: Comissões.
22: A comissão que analisa a redução da maioridade penal iniciou seus trabalhos sob questionamento de inconstitucionalidade. O repórter José Carlos Oliveira nos traz os argumentos.
24: O deputado Aloísio Mendes, do Republicanos do Maranhão, foi eleito presidente da Comissão Especial da Câmara dos Deputados sobre redução da maioridade penal. Os parlamentares vão analisar três propostas de emenda à Constituição que tratam de plena maioridade civil e penal aos 16 anos de idade, redução excepcional da maioridade penal em casos de crimes hediondos e de extrema crueldade e redução geral da maioridade penal para 16 anos, com previsão de que adolescentes entre 12 e 16 anos respondam criminalmente por crimes cometidos com violência ou grave ameaça, crimes hediondos e crimes contra a vida. Aloísio Mendes escolheu como relator o deputado Mendonça Filho, do PL de Pernambuco, que afirmou o foco na construção de uma proposta tecnicamente estruturada nas boas práticas internacionais e moralmente à altura da dor das vítimas e seus familiares.
25: A unificação das PECs que tratam do tema nos permite fazer uma discussão aprofundada sobre como constituir e futuramente regulamentar um sistema prisional juvenil no país, modernizado o sistema de justiça criminal brasileiro para dar uma resposta civilizada à demanda social por justiça.
24: Mendonça Filho apresentou um plano de trabalho para buscar, entre outros pontos, o diagnóstico sobre a promoção da justiça às vítimas, o dimensionamento do impacto civil e o estudo da viabilidade institucional da medida. As audiências na Câmara, os seminários nas 5 regiões do país e as reuniões técnicas com especialistas e entidades vão se basear em 5 eixos temáticos: constitucionalidade, direitos humanos e tratados internacionais, segurança pública, crime organizado e dissuasão penal, infraestrutura e gestão dos sistemas prisional e socioeducativo, impactos jurídicos e legitimidade legitimidade de eventual referendo popular sobre o tema nas eleições municipais de 2028. Os canais de interação da Câmara com a população, como o E-Democracia, também serão usados para recebimento de perguntas e contribuições por escrito. O relator apresentou um cronograma até a votação da proposta.
25: O debate vai evoluir, certamente numa velocidade reduzida no período eleitoral, mas passada a eleição nós teremos a oportunidade de aprofundar as discussões para que, na minha intenção, até dezembro, tenhamos a votação dessa matéria na comissão especial e no plenário da casa.
24: A redução da maioridade penal é tema polêmico na sociedade, com forte oposição, principalmente de entidades ligadas a direitos humanos. Antes do início dos trabalhos, o deputado Tarcísio Mota, do PSOL do Rio de Janeiro, apresentou questão de ordem para tentar barrar a instalação da comissão. Depois, utilizou o mesmo instrumento para apontar nulidades e inconstitucionalidades do tema. Também citou jurisprudência do Supremo Tribunal Federal, desrespeito a tratados internacionais e risco de transferência de adolescente do sistema socioeducativo para o falido e superlotado sistema prisional comum.
1: A inimputabilidade penal até os 18 anos, assegurada pelo artigo 228 da Constituição Federal, constitui um direito individual do cidadão em desenvolvimento. O artigo 60 da Carta Magna proíbe terminantemente a deliberação de qualquer proposta de emenda tendente a abolir, entre aspas, direitos e garantias individuais. A instalação de uma comissão destinada a suprimir direitos fundamentais em meio a um período de funcionamento prioritariamente remoto dessa casa configura grave cerceamento democrático.
24: O presidente da comissão, Aloysio Mendes, contestou.
2: Os pontos levantados por Vossa Excelência já foram vencidos na CCJ com relação à dissimilibilidade desse assunto e com relação à votação remota, existem precedentes na casa e hoje o plenário da Câmara está funcionando de forma remota e a comissão segue mesmo o caminho.
24: A comissão é formada por 38 titulares e igual número de suplentes. Os deputados Guilherme Derrite, do PP de São Paulo, Benes Leocádio, do União do Rio Grande do Norte e Sargento Faul, do PL do Paraná, foram eleitos para as três vice-presidências. Da Rádio Câmara de Brasília, José Carlos Oliveira.
3: Trabalho.
13: Ercílio Coelho Diniz, do MDB de Minas Gerais, propõe a criação do Programa Nacional de Retorno Profissional da Mulher 50+. A iniciativa busca facilitar a reinserção no mercado de trabalho de mulheres com mais de 50 anos que tenham ficado afastadas por pelo menos 2 anos.
22: Ercílio Coelho Diniz alega que essas mulheres enfrentam uma dupla barreira ao tentar voltar ao emprego: o preconceito relacionado à idade e a interrupção da carreira. Para ele, o programa valoriza a experiência dessas profissionais e reduz desigualdades de gênero e de idade.
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3: Economia.
13: O Congresso Nacional instalou a comissão que vai analisar a medida provisória que reduz a chamada taxa das blusinhas. A repórter Maria Neves acompanhou.
5: Deputados e senadores instalaram comissão especial para analisar a medida provisória que trata da chamada taxa das blusinhas. Apresentada pelo governo em maio, a proposta reduz a zero a alíquota do imposto de importação de produtos que custem até $50 dos Estados Unidos, taxa que atualmente é de 20%. Se não for votada até 8 de setembro, a MP perde a validade. O presidente da Câmara, deputado Hugo Mota, adiantou que irá discutir o assunto com o Colégio de Líderes e o presidente do Senado, Davi Alcolumbre, para votar a proposta nas próximas semanas.
6: Para que essa taxação não volte, é necessário que o Congresso Nacional se debruce sobre esse tema nas próximas semanas e eu irei tratar disso no Colégio de Líderes, bem como também com o presidente do Senado, o senador Davi. sobre o que nós iremos fazer juntos, já que é uma comissão mista que depende da participação das duas casas.
5: Para presidir a comissão, deputados e senadores elegeram o deputado Dorinaldo Malafaia, do PDT do Amapá. O vice-presidente será o senador Randolfe Rodrigues, do PT do Amapá, e o relator escolhido foi o senador Eduardo Gomes, do PL do Tocantins. Além de zerar o imposto de importação de produtos de até $50, a medida provisória reduz a alíquota do tributo de compras internacionais com valores entre $50 e $3.000 para 30%. Até a edição da MP, a alíquota era de 60%. Na justificativa da proposta, o governo sustenta que a medida visa simplificar a tributação e incentivar a adesão dos importadores a programas de regularidade fiscal. A tributação das compras internacionais de baixo valor foi criada no Brasil por meio de uma lei de 2024 que vigorou até a edição da medida provisória em maio. Antes da lei, um decreto de 1980 isentava essas compras do imposto de importação. Da Rádio Câmara de Brasília, Maria Neves.
0: Esporte.
22: Wellington Roberto, do PSD da Paraíba, é um dos autores de PEC que concede imunidade de impostos a entidades esportivas sem fins lucrativos. O texto impede a cobrança sobre patrimônio, renda e serviços das organizações que cumprirem as exigências do Código Tributário Nacional.
13: Wellington Roberto ressalta que o benefício será restrito a entidades certificadas dos setores olímpico, paralímpico, clubístico ou educacional. Ele afirma que a proposta busca ampliar os recursos disponíveis para formação de atletas e manutenção de projetos esportivos com finalidade social.
22: João Carlos Bacelar, do PL da Bahia, também assina a proposta de emenda à Constituição que pretende incluir as entidades esportivas sem fins lucrativos entre as instituições com imunidade tributária. O objetivo, segundo ele, é equipará-las às áreas de educação e assistência social.
13: João Carlos Bacelar justifica que a medida fortalece o esporte como política pública e garante mais segurança financeira às entidades esportivas certificadas. O deputado diz ainda que o texto mantém a exigência de cumprimento dos requisitos legais para acesso à imunidade.
0: Educação.
22: André Fufuca, do PP do Maranhão, defende a criação de um incentivo educacional no programa Bolsa Atleta. Proposta nesse sentido prevê um adicional de 10% no benefício para atletas que comprovem matrícula e frequência regular em instituição de ensino.
13: Relator da matéria na Comissão de Esporte, André Fufuca avalia que a medida estimula a continuidade dos estudos sem afetar a categoria estudantil, que já exige matrícula como requisito. O deputado acredita que a iniciativa amplia as oportunidades dos atletas após o fim da carreira esportiva.
22: Termina agora o Jornal Câmara dos Deputados, produzido pela Rádio Câmara, com trabalhos técnicos de Wellington Teles, apresentação de Márcio Aquilissardi e Tércia Guimarães. Boa noite para você.
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0: Todos nós devemos muito a Thomas Edison. Se não fosse por ele, ainda estaríamos vendo televisão à luz de velas. Milton Berle.
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2: Olá, queridos ouvintes, eu sou Liz de Bortoli e me acompanha na técnica Jefferson Gomes. Mesmo diante da expansão da internet e das redes sociais, a televisão continua exercendo um papel importante na cobertura de grandes eventos e na produção de conteúdo jornalístico. Muitas pessoas se informam sobre questões mundiais e nacionais por meio da televisão, mantendo a tradição de assistir ao jornal com a família e os amigos. Para finalizarmos então essa semana, acompanhem a música Arrombou a Mídia, de Rita Lee. Ai, ai, meu Deus, o que foi que aconteceu com a mídia popular brasileira? 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Tem sempre na tela um apresentador vendendo a tragédia de algum cantor. A fé corre o risco de fugir da igreja no canal do bispo, comercial de cerveja. 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Mas como, se ninguém nunca me analisa? Por sorte, meu controle anda tão descontrolado, eu mudo de canal e ele aperta o desligado. 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Loiras apresentadoras tentam o estrelato. Mas para chegar à Hebe, haja sola de sapato. 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Editoriais são pura megalomania, manipulando minha vida todo santo dia. As FMs tocam a mesmice que eu não peço, nada mais parado que parada de sucesso. Um ponto no Ibope custa a alma pro diabo e eu pago pra enfiar TV a cabo pelo rabo. 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Neste programa trabalharam Liz de Bortoli, Mariana Sirena, Sofia Comparim e Rafael Prudêncio, com o apoio de André Grassi.
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4: 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Estilo que representa e retrata a alma portuguesa, é um ritmo repleto de melancolia que traduz as emoções de um povo. O fado se tornou um gênero universal, na voz da aclamada Amália Rodrigues, e foi declarado Patrimônio Cultural Imaterial da Humanidade pela Unesco em 2011.
5: Boa noite, ouvintes. Eu sou Silvia Secriero e, através dos 1080 da Rádio da Universidade Federal do Rio Grande do Sul, passamos a apresentar o programa Tangos, Boleros, Valsas e Fados. Hoje é a noite do fado, um dos gêneros musicais mais tradicionais de Portugal e uma das mais importantes expressões culturais lusa. Uma música profundamente enraizada na tradição portuguesa, marcada pela melancolia e por canções que falam de sentimentos, da vida, das saudades e das experiências do cotidiano. Desse seu surgimento, o fado foi interpretado por grandes artistas. Entre eles está a inesquecível Amália Rodrigues, a grande dama do fado, que além de cantora e atriz, também foi compositora. Foi Amália Rodrigues quem levou a música portuguesa para os mais diferentes cantos do mundo, tornando o fado conhecido e admirado internacionalmente. Com o passar dos anos, novos intérpretes foram surgindo e conquistando seu espaço no cenário musical português, dando continuidade a essa tradição e, ao mesmo tempo, trazendo novas formas de interpretar o fado. E são alguns desses nomes que vamos conhecer e ouvir nessa noite aqui neste programa, que é Tangos, Boleros, Valsas e Fados.

Iniciamos o programa com Ainda Cá Estou, na voz de Duarte Lisboa, cantor que traz de volta a emoção do fado antigo, o romanticismo das casas de fado de Lisboa e a saudade das grandes canções portuguesas. Depois escutamos O Peso da Ausência, fado interpretado por Gonçalves.

Saulo Silva, outra das vozes do fado lusitano. Muitos nomes vão sendo conhecidos no meio do fado português, e Duarte Marçal é outro nome do novo fado, e aqui vamos ouvi-lo interpretando fados que falam de lugares que são escolas e onde se aprende cedo dureza, o silêncio e a verdade desses espaços.

Ouvimos com Duarte Massal o fado A Rua Que Me Criou, um fado que nos leva por Alfama, por Mouraria, pelas ruas que ajudam a formar quem somos. Um fado sobre um lugar onde cada pessoa começa a ser moldada pelas experiências, pelas histórias e pelas vivências, muitas vezes antes mesmo de perceber. Antes escutamos com Gonçalo Silva, Canoa do Tejo. Desde seus primeiros tempos, o fado contou com grandes vozes femininas. Essa tradição continua viva até hoje. E é justamente isso que vamos ouvir agora, com vozes de uma nova geração que mantém viva a tradição portuguesa e busca preservar a essência desse gênero musical. Uma tradição que tem na grande diva do fado, Amália Rodrigues, seu nome maior e uma das principais referências.

0: Escutamos Chale Negro, um fado de Alfredo Marceneiro e Manuela de Freitas, na voz de Kátia Guerreiro. Na sequência, ouvimos com Lenita Gentil, Noite Escura. A letra é de Pinto Ribeiro e é chamado de fado Évora, uma variante do fado menor. E assim, chegamos ao final do programa de hoje, que apresentou um pouco mais do fado tradicional, música portuguesa e as novas vozes que trazem novas experiências sonoras ao tradicional fado português. Semana que vem será a vez novamente do tango, o ritmo rioplatense, que também conquistou o mundo através dos filmes e canções, muitas compostas por Carlos Gardel, conhecido como El Morocho del Abasto. Boa noite e até lá. O programa teve produção e apresentação de Silvia Sicriero, montagem de Jefferson Gomes. A locução institucional é da locutora e jornalista Cláudia Roca.
1: 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Concertino em estilo antigo para duas harpas e orquestra de cordas de Maciej Malek. Suzana Mildonian e Catherine Michel, arpistas. Orquestra de Câmara Nacional de Toulouse, direção de Alain Molliat. Movimentos Allegro Moderato, Andante, Presto con Grazia.

0: Concertino em estilo antigo para duas harpas e orquestra de cordas de Maciej Malek. Suzana Mildonian e Catherine Michel, arpistas. Orquestra de Câmara Nacional de Toulouse, direção de Alain Olliat. Movimentos Allegro Moderato, Andante, Presto con Grazia.
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0: Festas Romanas, poema sinfônico de Ottorino Respighi. Orquestra Sinfônica de Montreal, sob a regência de Charles Dutoit. Parte Circus Maximus, o Jubileu, o Festival de Outubro, a Epifania.